Essa foi Amor, Meu Grande Amor, com a Ângela Rorô, parceria dela com Ana Terra. Antes, a Nana Caymmi em Vinho Guardado, de Danilo Caymmi e Paulinho Tapajós. Na sequência, tem João Nogueira.

Esse foi o Orlandivo dele e Edlin com Palladium. Antes teve João Nogueira, uma parceria dele com Paulo César Pinheiro, Eu em Rosa. Na sequência tem Cássia Eller, Socorro.

Ouvimos Chico César, dele, Mama África. Antes, Cássia Eller com Socorro, música de Arnaldo Antunes e Alice Ruiz. Na sequência, na programação musical da Rádio Cultura Brasil, a gente ouve Zizi Posse.

Leila Pinheiro, Sentado à Beira do Caminho, uma música de Erasmo Carlos e Roberto Carlos. Antes teve Zizi Posse com Meu Erro, do Herbert Viana. E seguimos com Silva, cantando Marisa Monte.

Esse foi o Thiago Petit, composição dele, Mapa Mundi, e antes teve Silva com Beija Eu, música de Marisa Monte, Arthur Lindsay e Arnaldo Antunes. Na sequência, você ouve Manu Santos.

Essa foi a Natália Pavan, dela Cuidado Rapaz. Antes, Manu Santos com Domingo é Dia, de Moacir Luz e Rogério Batalha. Seguimos agora com a Natália Matos, Sem Razão.

Acabamos de ouvir esta versão flamenca de Você Não Vale Nada, música do Dorival Dantas. Antes teve Natália Matos e Fafá de Belém, composição da Natália, Sem Razão.

0: Ouvimos Tulipa Ruiz, uma parceria de composição dela com seu irmão Gustavo Ruiz, Proporcional. E é isso aí, eu sou a Laura Mayumi, na apresentação e na seleção musical dessa hora que você acabou de ouvir. Agradeço muito sua companhia e estou de volta amanhã. Um beijo e até a próxima.
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14: 22 horas. 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
17: Olá, boa noite, bem-vindos ao Caixa Acústica, começando agora aqui pela Rádio Cultura Brasil, com a minha apresentação. Eu sou Alexandre Ingrevalo, produção de Bruno Lombizani, trabalhos técnicos de Altair Borges e Toninho Silva. A gente começa essa edição com o som nosso de cada dia.

Ouvimos Casa das Máquinas, música de Netinho e Catalau, Certo Sim, Seu Errado. E antes aqui no Caixa Acústica, Som Nosso de Cada Dia em A Outra Face, composição de Paulinho e Pedrão. Seguimos com um Super Combo.

Ouvimos Mickey Junkies em Tava Aqui Pensando, composição de La Carne. Também nesse bloco, Super Combo em Amianto. Parceria de Carolina Navarro, Leonardo Ramos, Paulo Vaz, Pedro Ramos e Raul de Paula. O Caixa Acústica continua aqui pela Rádio Cultura Brasil com Coelho Limão.

Supla, dele mesmo, o charada brasileiro. Também nesse bloco aqui do Caixa Acústica pela Cultura, ouvimos Coelho Limão, composição do próprio Limão, Quem Matou o Bozo. Na sequência, vamos ouvir Hurt Mode.

Com Selvagens à Procura de Lei, nós ouvimos Tarde Livre aqui no Caixa Acústica. Composição do Caio Evangelista, Gabriel Aragão, Nicolas Magalhães e Rafael Martins. Também nesse bloco, Hurt Mode, em Chuva Negra, parceria de Chancas, Guilherme Granado, Marcos Gerês, Mário Cap, Maurício Takara e Rogério Martins. Próximo bloco abre com o Now, em música de Vange Leonel.

Ouvimos E a Terra Nunca Me Pareceu Tão Distante, deles Medo de Tentar. Antes ouvimos Now, de Vange Leonel, Bom Sonho. Agora tem Cachorro Grande.

Lúcio Maia, dele mesmo, Nascimento de um Instante. Antes aqui no Caixa Acústica, pela cultura Cachorro Grande, música de Beto Bruno, Você Não Sabe o que Perdeu. Na sequência, Ludov,

0: Com os Paralamas do Sucesso, ouvimos música de Herbert Viana, O Calibre, antes Ludov, de Mauro Motok, Kryptonita. Encerrando assim o Caixa Acústica de hoje aqui pela Cultura. A apresentação foi minha, eu sou Alexandre Ingrevalo, produção de Bruno Lombizani, trabalhos técnicos de Toninho Silva e Altair Borges. A gente agradece a sua audiência, voltamos a nos encontrar na semana que vem. Até lá!
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3: 23 horas.
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6: 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Nessa semana, a seleção é de Maria Vitória Parras. A apresentação é minha, Gabriel D'Angelo. Vamos começar esta programação com Para Lennon e McCartney. Em seguida, tem Ave Lúcifer.

Você ouviu com os Mutantes de Arnaldo Batista, Rita Lee e Elcio Decário, Ave Lúcifer. E antes, abrimos o bloco com Gal Costa e Marina Sena, de Lô Borges, Márcio Borges e Fernando Brandt, para Lennon e McCartney. 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A seguir, Ney Matogrosso.

Na Rádio Cultura Brasil, você ouviu com Maria Gadu, de Marisa Monte e Lucas Santana, a Bololô. E antes, com Ney Matogrosso, de Edu Lobo e Chico Buarque, a Bela e a Fera. Rita Lee,

Ouvimos com Ângela Rorô, dela, Cami e Case. E antes, com Rita Lee, dela e Roberto de Carvalho, Lança Perfume. 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Ouça Secos e Molhados.

Ouvimos com Cibele e seu Jorge deles a Retelá Menina. E antes, com Secos e Molhados, de João Ricardo e Luli, Fala. Seguimos com Legião Urbana.

Aqui na Rádio Cultura Brasil, você ouviu com Vanessa Rangel, dela, Palpite, e antes com Legião Urbana, de Renato Russo, Eduardo e Mônica. 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Na sequência, temos Tulipa Ruiz e Zé Pi.

Ouvimos com os Tribalistas de Marisa Monte, Arnaldo Antunes e Carlinhos Brown, Já Sei Namorar. E antes, com Tulipa Ruiz e Zé Pi, de Tulipa Ruiz, Só Sei Dançar Com Você. Astrud Gilberto.

0: Ouvimos com Djavan, dele, Flor de Lis, e antes, com Astrud Gilberto, de Tom Jobim e Aloysio de Oliveira, Só Tinha de Ser com Você. Eu sou Gabriel D'Ângelo, e nesta semana sou eu quem apresenta o programa de estágio da Rádio Cultura Brasil. A seleção musical é de Maria Vitória Parras, os trabalhos técnicos, Fabiano Souza, supervisão, Eduardo Weber. Continue ouvindo a programação da Rádio Cultura Brasil.
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13: Meia-noite. 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
1: Programa de estágio da Rádio Cultura Brasil. Nessa semana, a seleção é de Maria Victoria Parras. A apresentação é minha, Gabriel Dange.

Ouvimos com Pitty e Lazo Matumbi, deles, Noite Inteira. E anteriormente, com o grupo Skank, de Samuel Rosa e Chico Amaral, Vou Deixar. Se você perdeu ou gostou, tem a chance de ouvir de novo.

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Você ouviu com Los Hermanos, de Marcelo Camelo e Rodrigo Amarante, Mais Uma Canção. E antes, com Nati Roots, de Alexandre Carlo, Quero Ser Feliz Também. Na sequência, Arthur Verocai.

Aqui na Rádio Cultura Brasil, ouvimos com Noriel Vilela, de Merle Treves, em uma versão de Roberto Neves, 16 toneladas. E abrimos o bloco com Arthur Verocai, dele e Paulinho Tapajós, dedicada a ela. 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Paulinho da Viola.

Ouvimos com Luísa Carmo, de Rita Lee e Roberto de Carvalho, Chuchuzinho. E abrimos o bloco com Paulinho da Viola, dele e Elton Medeiros, Ame. Na sequência temos Trio Mocotó,

Aqui na Rádio Cultura Brasil ouvimos com Seu Jorge, Dom Pixote e Mano Brown, em uma composição coletiva, Dance, Dance, Dance. E abrimos o bloco com o trio Mocotó, de Fritz e Aloysio Silva Araújo.

Ouvimos com Roberta Sá, Della e João Cavalcante, Esse Amor Chegou. E antes, com Rubel e Xande de Pilares, de Rubel, Tobran de Leone e Ana Clara Caetano, Grão de Areia. Uma seleção musical equilibrada, com a presença do novo e do clássico, você encontra aqui, não importa o dia ou o horário. 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Na sequência, temos Jorge Benjor.

Na Rádio Cultura Brasil, você ouviu com Cláudia, de Ivan Lins e Ronaldo Monteiro, Deixa Eu Dizer. E anteriormente, com Jorge Benjor, dele, Oba, Lá Vem Ela. Eu sou Gabriel D'Ângelo, e nesta semana sou eu quem apresenta o programa de estágio da Rádio Cultura Brasil. A seleção musical é de Maria Vitória Parras, os trabalhos técnicos, Fabiano Souza, supervisão, Eduardo Weber. Continue ouvindo a programação da Rádio Cultura Brasil.

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2: 5 horas e 59 minutos.
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0: Olá, ouvinte, bem-vindo ao Música Regional Brasileira. Começamos com Tião Carreiro e Pardinho.

Ouvimos com Tião Carreiro e Pardinho, de Tião Carreiro e Capitão Furtado, A Beleza do Ponteio. Na sequência, Bruna Viola.

0: com o Nestor e Nestorzinho, a composição de Nestor, Beleza do Sertão. Antes, com Bruna Viola, ouvimos de Mike Meira e Zé Gauchinho, No Ponteio da Viola.
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0: com Mariano e Caçula, a composição de Cornélio Pires, Jorginho do Sertão. Com Tonico e Tinoco, ouvimos de Tinoco e José Lopes, Meu Sertão.
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0: Inezita Barroso interpretou do folclore Maria Júlia. Antes, com Zé Carreiro e Carreirinho, ouvimos de Raul Torres e João Pacífico Esqueça Tua Maria.
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Com Lio e Léo, nós ouvimos de Jacques e Milton José, Conselho de Pai. Antes, com Leôncio e Leonel, de Roberto Stanganelli e Ita Lucia, Pai João e Mãe Maria. Na sequência, Irmãos Divino,

0: Com Jaú e Jaó, ouvimos de Jaú, Craveiro e Liu, Amigo da Estrada. Antes, com os Irmãos Divino, de Roque José de Almeida, Conselho de Amigo.
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0: Com Tonico e Tinoco, ouvimos da dupla e de Chiquinho, Irmão de Estrada, com Marco Antônio e Manuel, do Geraldinho, Estrada de Chão.
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0: com o Nelsinho e Jorge Arantes, a composição de Nelsinho e Haroldo José, na Fazenda do Zé Bétio. Antes ouvimos com os Serranos, de Everton Dutra, Tio Mederico.
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0: com o duo Siriema, a composição de Raul Torres, Colcha de Retalhos. Por hoje é só. Os trabalhos técnicos foram do Toninho Silva. Eu sou Madeleine Alves. Até a próxima.
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2: 7 horas.
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19: Olá, ouvintes. Eu sou Teca Lima e o Brasil já está entrando no ar. E hoje eu vou abrir com uma faixa de Fogueira Doce, o segundo álbum solo de Matheus Aleluia, cantor e compositor baiano e ex-integrante do cultuado grupo Os Tincoãs, que nos anos 1970 fez história ao cantar e compor, influenciado pelos temas do candomblé e os ritmos próprios da região de Cachoeira, no Recôncavo Baiano. Matheus Aleluia viveu em Angola por quase 20 anos. De volta ao Brasil, lançou o primeiro disco solo em 2010 e em 2017, esse Fogueira Doce, que contou com a participação dos dois filhos, a cantora Fabiana e o músico Matheus Aleluia Filho. A gente vai ouvir a faixa Filha, Diga o que Vê, uma parceria de Matheus com o parceiro de Tincoãs, Dadinho.

0: Com Amaury Falabella e Dea Trancoso, ouvimos deles Clã Rainha. Antes, com a Nicole Salme, Nas Ondas do Mar, de Prem Mukti Mai. E com Matheus e Fabiana Aleluia, Filha, Diga o que Vê, de Matheus e Dadinho.
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0: Seguimos com os sons do Cerrado Brasileiro, com o Grupo do Tatu.

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1: Daniel Medina e Juruviara, Boi Cidade, do Daniel. Antes, com a Maria Bethânia, Folia de Reis, de Roque Ferreira. O grupo Sagrama trouxe Novena, de Dimas Sedícias. E com o grupo do Tatu, deles, Reis da Casa.
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1: E agora do Pará, o grupo Quaderna.

0: E aí, do álbum Fragmentos dos Indígenas do Brasil, lançado por Marluy Miranda em parceria com o instrumentista inglês Ravi, ouvimos Curoá, Canto do Povo Jabuti. E antes com o Quaderna, de Allan Carvalho e Cincinato, e Hererê.
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0: Na sequência, Jussara Silveira canta Dorival Caymmi.

0: E daí tivemos com Kátia Teixeira e Luiz Salgado, Deusa da Lua, um reisado alagoano de Mestra Virgínia. Antes, com o violeiro Índio Cachoeira, Pagode de Gibão, de sua autoria. Teve também Mônica Salmaso com Paulo Belinati em Tajapanema e Foi o Boto Sinhá, e com Jussara Silveira, de Dorival Caymmi, Morena do Mar.
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0: Agora a mapaense Patrícia Bastos.

0: Fechando a seleção de hoje, o grupo Afroz, do Didá, Deusa de Xamató. Antes, com a Flávia Bittencourt, ouvimos Dente de Ouro, de Josias Sobrinho, e com Patrícia Bastos, de Dante Ozzetti e Joãozinho Gomes, Demônio de Batom. Amanhã tem mais Brasis com os temas e os sons que remetem aos Brasis de dentro. Muito obrigada pela sua audiência, um grande beijo e até amanhã.
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4: 8 horas.
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6: Lanço um olhar retilíneo sobre o horizonte de casas. Um quadro de altivez financiada num prédio da periferia. Estou acima. Não se constata outra coisa. Canta um cego rabequeiro. O sertão já virou mar. E sou Deus, e sou nenhum. Contemplo as luzes paulistanas, imagino confins pontilhados na loucura surreal densidade demográfica. Um ponto nas reticências, nas entrelinhas da frase, que não se acaba em Penhalapa. Parágrafo e letras maiúsculas, mas deixa perguntas no ar. Muito mais que nono andar. Negocio na solidão. No pensamento, negocio em linha reta sobre vidas e vigas, no céu da terra prometida.
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6: Hipotenusa, poema de Rogério Santos, que canta e conta São Paulo como o outro Paulo, o que rondava a cidade. Paulo, o Vanzolini. Entre uma cobra e um lagarto, numa roda de amigos, mostrava que era bom de copo e bom de samba. Sua cena de sangue num bar da Avenida São João deu a São Paulo cara e alma de um tempo em que ainda era possível sair a pé pela cidade. Mas o tempo não para, e como São Paulo não pode parar, suas vielas e mazelas, apesar das ruas engarrafadas, continuam contadas e cantadas com humor e amor, entre outros por Rogério Santos, em Crônicas Paulistanas.

Sou da Cidade, de Tony Pituco Freitas e Rogério Santos, do CD Crônicas Paulistanas. Bem-humorado e balanceado retrato da cidade de encantos e desencantos, encontros e desencontros, onde trabalho se mistura com lazer. Se Paulo Vanzolini era zoólogo, Rogério Santos é geólogo. Ou seja, além do ólogo, eles têm em comum a música e a poesia.

Poente, de Tony Pituco Freitas e Rogério Santos, com Rogério Santos, cujo projeto musical Crônicas Paulistanas tem a cidade de São Paulo, sua gente, esquinas, praças e preços como fonte de inspiração.

0: Torresmo na Madrugada, de Tony Pituco Freitas e Rogério Santos, na voz de Rogério Santos, do CD Crônicas Paulistanas. Com produção de Ítalo Peron, direção musical de Rogério Santos e Floriano Vilaça.
1: Luiz Gabriel Lopes, ou Luiz Gá, no Registro Real Cinema, a seguir.
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1: 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E por estar no Brasil, não pode deixar de estar atento ao que acontece no planeta. Luiz Gá.

Quadrante, de Clara Delgado e Luiz Gá, com ele e João Silva do EP Real Cinema. Com uma sonoridade bem acústica e brasileira, Luiz Gabriel Lopes, o Luiz Gá, no EP Real Cinema, reúne um pouco do calor do ao vivo com o clima certinho das gravações em estúdio. Já que Luiz Gá buscou inovar ao captar as canções. As cinco faixas foram feitas a partir de takes ao vivo gravados no Teatro do Nono Mundo em São Paulo em 2023.

A Bia Ayala, de Luiz Gá, com ele e João Silva, sobre a misteriosa natureza de liberdade do espírito sul-americano, especialmente aqueles de matizes. A junção de ao vivo com o estúdio trouxe uma personalidade muito interessante na sonoridade, que a gente achou com os efeitos sonoros acrescentados às bases gravadas ao vivo. Destaco também a presença do violonista português João Silva, que aparece em três das cinco faixas. Luiz Gá completa. É um disco que pega aquele quente da faixa ao vivo, aquela impressão viva, mas descontextualizado um pouco um tradicional ao vivo e passando a usar isso mais como matéria-prima. E isso me pareceu bem interessante como abordagem de produção musical.

0: Aprender a Perder, de Luiz Gá e com ele e João Silva. EP produzido a partir de um take ao vivo de voz e violão, gravado durante um show sobre a qual foram acrescentadas pequenas camadas sutis e alguns poucos elementos da paisagem sonora. O primeiro álbum da banda formada por Jalu e Strobo, a seguir.
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0: 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Aqui, um programa sem estilo musical que vai atrás de quem faz a nova música do Brasil, como a dupla Jalu e Strobo.

Ninguém, de autoria e com a dupla Jalo e Strobo. Formado em Belém, o grupo tem um trabalho de 10 anos com música experimental, carreiras diferentes que têm duas coisas em comum: autenticidade e música paraense no DNA. Jalu, Léo Chermont, voz e guitarra. Strobo, Arthur Kunz, bateria e programações.

Livre, Jalu estrobo em seu primeiro registro Os Amantes. Palavras de Jalu. Quando começamos a criar, ficou evidente que a gente não soava como Jalu ou Strobo, apesar de lembrar um pouco cada um de nós. Então falei: gente, é um filho de nós, conta Jalu. Um filho feito com amor, faz questão de acrescentar.

0: Vai, dizia Lu, estrobo com a dupla no registro Os Amantes. A batida diferente de Héctor Costita, a seguir.
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0: 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Por aqui, os muitos caminhos por que percorre a produção independente. Hoje com Héctor Costita e seu quinteto.

Partida diferente de Durval Ferreira e Maurício Einhorn com Héctor Costita e seu quinteto. Faixa do álbum Batida Diferente, Samba Jazz. O álbum é uma releitura dos clássicos da bossa nova. Canções como Ela é Carioca, Corcovado, Nua Nua ganharam novas versões e mantiveram a sonoridade da verdadeira bossa nova.

O álbum Batida Diferente, Samba Jazz, foi primeiramente pensado para ser uma releitura do lendário álbum de Sérgio Mendes, Você Nunca Ouviu Nada Igual. Considerado um dos primeiros álbuns de bossa nova, lançado nos Estados Unidos em 1964. No álbum, Sérgio Mendes é acompanhado por Héctor Costita, Raul de Souza, Edson Machado e Sebastião Neto. Porém, no decorrer das gravações, foram incluídas composições de outros autores, bem como do saxofonista Héctor Costita.

0: O álbum Batida Diferente, Samba Jazz, gravado pelo estúdio 8 Records. Crônicas Paulistanas de Rogério Santos. Luiz Gá com Real Cinema. Djalu e Strobo, Os Amantes. E a Batida Diferente de Héctor Costita. Eu gostei. 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
7: 9 horas.
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O nosso personagem de hoje é uma verdadeira força da natureza. Quanto mais tentamos o resumir, ele escapa dos consensos. Apelidado de Bruxo, foi compositor, arranjador e multi-instrumentista. Autodidata, fez a música virar de ponta cabeça. Misturou gêneros, ritmos, harmonias. Cada vez que subia ao palco, botava tudo para quebrar. Como diz o jargão, este é Hermeto Pascoal.

0: Ele rompeu com padrões e fronteiras, inverteu procedimentos e desafiou as regras da etiqueta. Odiava classificar e que o classificassem. Afinal, como dizia, sentir sempre foi mais importante do que respeitar métricas. Teve que viajar para longe para que fosse enxergado em seu devido tamanho por aqui mesmo, onde nasceu. E justo ele que tinha a visão bastante prejudicada. Albino Louco era como Miles Davis o chamava. Campeão era outro de seus apelidos. A condição genética que carregava o tornava diferente, e foi pela singularidade que ele perseguiu obstinadamente o que há de comum a todos. Ao falar, nós já cantamos. A música nasce conosco. ...22 de junho de 2026, 90 anos de nascimento de Hermeto Pascoal.
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2: Meu avô, né? Meu avô era ferreiro e ele gostava muito de carne de sol. Botava carne de sol num saco, né? Enchia de farinha. Naquele tempo sem geladeira. Então a farinha, você pega a carne, põe ela dura a vida toda. E eu gostava de comer carne de sol com meu avô, ia mais para lá para isso, né? Mas ele trabalhava, era ferreiro, pegava os pedaços de ferro e ia jogando fora. Jogando aquilo fora. Quando eles jogavam um em cima do outro.

0: Era um som, sabe? Trim, né? Mais ou menos assim. Nem uma coisa assim. Aí, bicho, eu pegava aqueles pedaços de ferro. O que é que você vai fazer, menino, com esse pedaço de ferro? Tem som. Eu vou guardar. Aí guardava todos deles. Aí fazia uma flauta de mamona, que a gente no norte chama carrapateira. Eu fazia uma flautinha e botava todos os ferros assim e jogava um no outro de peça e tentava tocar a flauta com o ferro me acompanhando. Porque no ferro tem muita coisa. Harmonias maravilhosas. É só a gente ter percepção e saber escutar. Escutar legal e ver o que é que tem lá, né, nos ferros, pedaços de ferros. Então eu nunca perdi som, sabe? Mesmo caindo um negócio na rua, o cara derruba uma coisa na rua, cai. Se tem um som, eu já fico com aquilo aqui, gravado.
1: Hermeto Pascoal frequentemente fazia música com objetos não convencionais, como bules, panelas, brinquedos infantis e até mesmo convocava animais para produzir sons e contribuir com suas composições. Mas também ele tocava teclados, acordeon, melódica, saxofone, violão, flauta, além de vários metais e instrumentos folclóricos. Talvez por ter crescido no campo, Hermeto teve na natureza a base e a inspiração para suas composições.
2: O Hermeto Pascoal nasceu num município chamado Lagoa da Canoa, que fica perto de Arapiraca.
1: Vitor Nuzzi, jornalista.
2: E na época era até distrito de Arapiraca. E ele nasceu em um dos povoados lá, chamado Olho d'Água. E segundo, assim, até uns primos dele, que ainda moram no lugar, na região, ele sempre foi muito, desde pequeno, muito ligado em sons. A própria palavra, as pessoas falando para ele também era um som. Podia sair música dali, e acho que estava o embrião do inventor, né? Que surgiria depois, que faria música com todo tipo de objeto, com o próprio corpo, né? Ele chegou a gravar um disco com sons do corpo, tocando sanfona. Ele foi, né, 14 anos, ele foi com o irmão, o Zé Neto, que era um ano mais velho, também albino. Eles foram para a Rádio Jornal do Comércio e começaram tocando lá, conheceram o Sivuca, tocava lá pandeiro, tocavam sanfona, depois o Hermeto foi para Caruaru, isso tudo adolescente, né? E depois disso foi tocar em Recife, a convite do Heraldo do Monte, que depois se tornaria um parceiro dele no Quarteto Novo, no famoso Quarteto Novo, e dali, pai, ele foi para o Rio, São Paulo e pronto, e depois para os Estados Unidos, onde ali também teve contato com os grandes músicos americanos do jazz, né? Então, ó, mas a origem tá ali, na sanfoninha de oito baixos, chamava na sanfoninha pé de bode, e na flautinha, no pandeiro, mas desde pequenininho, né? Desde menininho, ele tinha essa fascinação pelos sons que a própria natureza fazia.

0: O Quarteto Novo surgiu nos anos 60. A ideia era fugir tanto da bossa nova quanto de um estilo próximo do jazz americano. O conjunto era formado por Hermeto, Airto Moreira, Théo de Barros e Heraldo do Monte.
1: Então buscamos as nossas referências. Delas surgiam o som dos apoios, os maracatus, frevos e todas as vivências agregadas a cada um de nós. Toda vez que tentávamos sair um pouco do caminho e tocar um pouco de jazz ou qualquer outra coisa, lembrávamos: não estamos na América, não somos jazz, somos brasileiros.
0: O Quarteto Novo gravou apenas um álbum em 1967 e foi o suficiente para ficar na história da música brasileira. Ainda hoje, referência para muitos músicos e compositores.

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1: Imagine um músico que faz do discurso sobre a música uma coisa tão natural, simples e fácil.
2: João Marcos Coelho, crítico musical.
1: Uma recordação de um momento único na minha vida de garimpo de boa música. Como sucedeu em 1978, como gostam de começar os contadores de causos. Foi no primeiro Festival Internacional de Jazz promovido pela TV Cultura, no Anhembi. Não me lembro bem da hora, mas já passava das 2 da manhã, quando Hermeto, no finalzinho do seu show, ficou chamando: "Vem, Chico! Vem, Chico!" O Chico, que ele chamava, era o Chico Corea, que também tinha se apresentado antes de Hermeto com seu grupo. A ideia de Hermeto era improvisarem juntos, mas o que aconteceu foi constrangedor. Hermeto improvisando a cada segundo, inteiramente à vontade, e Chico Corea, grande músico, notável pianista, compositor e improvisador de jazz, completamente perdido, sem saber o que fazer. Sou fanático por Chico Corea e outros gênios do jazz, como Miles Davis, mas percebe-se uma diferença de natureza entre os grandes do jazz e a lógica absolutamente pessoal de Hermeto. Aliás, o pessoal acima do Equador precisa de régua e compasso. Hermeto não. Se não tiver nada, vai com o sapato, o copo, o bule, a chaleira, um porquinho que passa. Ou seja, para ele tudo era som. Aspas, para o Ted Gioia. Se eu fosse forçado a dar uma descrição rápida, diria às pessoas que Pascoal tocou com Miles Davis. E essa é tecnicamente uma afirmação verdadeira. Aliás, Miles supostamente chamou Pascoal de o músico mais impressionante do mundo. A passagem de Pascoal por Davis foi tão curta que terminou antes que a maioria das pessoas percebesse. Mas mesmo assim, essa curta permanência na banda de Miles Davis representa uma grande conquista, especialmente quando se considera que os outros pianistas do álbum Live Evil eram Keith Jarrett, Chick Corea, Herbie Hancock e Joe Zawinul. Aí o Ted Gioia se pergunta, por que Miles precisava de Hermeto Pascoal se já tinha esses talentos à disposição? Fecha aspas. Ele estava fascinado pelo improviso de Hermeto. Encurtando um pouco, por aqui, muitos músicos extraordinários o compreenderam e o acompanharam em sua revolução permanente, de constante mudança e diversificação, sempre em busca do novo. E nisso está muito próximo dos músicos e compositores contemporâneos mais radicais. Vamos compartilhar agora a audição, meio precária do ponto de vista técnico, mas única, de Garota de Ipanema, versão só voz e piano. Só que a voz é de Elis Regina e o piano é pilotado por Hermeto. É um daqueles diálogos impossíveis que tecem uma performance simplesmente imortal, atemporal.

0: abundância e espontaneidade e diversão, mas sob rigorosa disciplina e musicalidade. Hermeto ensaiava muito, aliás, vivia ensaiando. Costumava dizer que tudo é música, desde que seja praticado por uma razão consciente.
1: Falam muito que eu bato no piano, que meus músicos tiram som de quinquilharias, mas só pode dar pancada num instrumento quem sabe o que é dó maior.
0: Dificilmente porcos saberiam o que é um dó maior. Mas, ainda assim, por que não tentar? Hermeto Pascoal tentou, mas não conseguiu. E não por culpa dos porquinhos, que, dotados de orelhas absolutas ou não, foram levados ao palco do Maracanãzinho, no Rio de Janeiro. O ano era de 1972, quando acontecia o 7º Festival Internacional da Canção Popular, promovido pela TV Globo. Hermeto concorria com a música Sereiarei. A cantora Alaide Costa iria interpretar a canção, acompanhada por um coro de 3 ou 4 porquinhos, devidamente fantasiados com coletes especialmente confeccionados pela mãe do compositor, Dona Divina. Mas eram tempos de ditadura militar, e a participação suína, é o que dizem, poderia soar como protesto contra o regime. A canção Sereiarei foi devidamente censurada, e de carona, Alaide Costa saiu de cena sem entrar e ficou com fama de subversiva. Hermeto, por pouco, não passou a noite na delegacia. Mas os porcos voltariam mais tarde, dessa vez na música Slave's Mass, faixa que dá título ao álbum gravado em Los Angeles anos depois.

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1: Em 1969, a convite da cantora Flora Purim e do percussionista e baterista Ayrton Moreira, Hermeto viajou para os Estados Unidos e gravou com eles dois LPs, atuando como compositor, arranjador e instrumentista. E nessa época, ele acabou conhecendo Miles Davis e gravou com ele duas músicas, Nenhum Talvez e Igrejinha. E foi aí que Hermeto começou a deslanchar internacionalmente, tocando com meio mundo de gente, entre os quais Chick Corea, Ron Carter, John McLaughlin, Stan Getz, Dizzy Gillespie, só para citar alguns poucos.
2: O negócio do Miles Davis, eu fui assistir um show com Ayrton Moreira tocando percussão. Eu estava lá para escrever os arranjos do meu disco com Ayrton Moreira e a Flora e eu também, com músicas minhas e arranjos meus. Eu estava lá assistindo o show dele. Eu estava assim sentado, de repente, aí lá vem aquele crioulo, aquele cara bem vestido, que ele se vestia muito bem. Chegou aquele cara perto de mim com a voz rouca, aquela voz... Aí eu a palavra eu até, que isso é gíria, né? Mas a palavra eu não sabia que era homem, quem é menino, que é isso, que era chamando. Aí quando eu vejo, vem o Ayrton Moreira correndo, chegou para mim, bicho, isso é o Miles. É o Miles que perguntou quem era você. Eu digo, aí ele disse, sabe o que ele falou? Eu digo, eu queria saber o que ele falou. Aí o Ayrton Moreira disse, olha, Beto, ele falou um negócio que eu realmente nunca escutei com ninguém. Ele disse que perguntou para mim assim, quem é esse cara? Quem é esse cara? Aí eu perguntei, aí eu disse, é um maestro brasileiro, meu amigo, que veio para cá como compositor, arranjador, para a gente fazer o disco aqui, o meu disco aqui e o dele também. E o Miles Davis falou, você não sabe, rapaz, você sabe, você me conhece, nunca viu. Eu nunca vi acontecer isso comigo, eu não compreendo, eu não sei o que aconteceu comigo, que eu fui levado, trazido para falar com esse cara. Eu gostaria que você levasse ele lá em casa, eu gostaria de falar com ele. Eu senti uma coisa muito maravilhosa com ele. Bom, e a gente ficou ao ponto de, com o tempo, quando eu ia lá, via ele, ia na casa dele, mas eu não conto 5 vezes que eu fui na casa dele, que é homem, né? Você vai pouco, tem que demorar pouco. Aí eu falo assim, que é para dar tempo as pessoas irem em casa, entendeu? Aí campeão, o que aconteceu? Ele começou a escutar as músicas quando eu estava gravando meu disco lá. Meu disco é Hermeto, né, que chama-se, que eu gravei lá em Nova York. Daqui a pouco ele botou para escutar lá uma faixa, era 11 horas da noite, 11h30, na casa dele. Eu estava lá com o Ayrton Moreira. O Ayrton viu ele delegar assim, de repente, a coisa dá para escutar. E o Ayrton aí ficou, como eu já tinha aquele receio dele não querer me receber e nada, né? E o Ayrton pensou, o bicho não gostou do disco. Pelo contrário, foi para ligar para o produtor dele, o empresário dele. E aí eu digo, traduza tudo, por favor, para mim. Aí o Ayrton ficou escutando ele dizendo, nunca vi, esse cara é muito louco, venha correndo aqui. Você nunca escutou, nem aí falou nos músicos que ele gravava com ele. Ele aí como foi dizendo, não tem para ninguém esse cara. Esse cara. E aí o cara veio correndo para escutar. E pronto, e deu o disco que deu, para resumir. Eu acabei indo lá, eu conheci ele. Ele aí deu aquele negócio, tá, do tempo, da doença dele. Ele começou a adoecer, né? Que ele já aí baixou o hospital e não vi mais ele. Deus levou. E ele só escutei um negócio, eu dando a entrevista na Rádio France, estava dando uma entrevista com um cara legal, paga também. Aí no final ele disse assim, olha, eu só tenho uma coisa, estava até com o Juvino também, que era pianista do grupo na época, traduzindo em francês. Ele disse, eu guardei essa pergunta para o final, mas dele conseguimos entrevistá-lo. E eu perguntei para ele que quando ele morresse, se ele, o que ele gostaria de ser. O que ele gostaria de fazer na Terra, se era ser músico e tudo. Ele disse, eu gostaria de ser um músico como aquele cara brasileiro, aquele albino louco, Hermeto Pascoal, comigo e com mais deles. Não era um negócio comum, era um negócio super, super divino, super da... Encontro na Terra mesmo. do céu para a terra.

0: Em 1970, Miles Davis regravaria Igrejinha, agora batizada de Little Church. Mas o músico americano não deu os devidos créditos a Hermeto, o criador da música. O bruxo poderia ter subido nas tamancas exigindo a autoria, mas...
1: Eu acho que ele não teve culpa. Ele gostou muito das minhas músicas e não deve ter se preocupado com esses detalhes. Ele gosta muito do que eu faço, então fica de presente para ele. Já é dele.
0: Não sou dono da música. Quando eu faço, a música é uma flor que ponho no jardim para quem quiser levar. Arremata Hermeto Pascoal.
2: A música do Hermeto Pascoal faz parte da minha vida desde muito cedo. Ali pelos 10, 11 anos eu já tinha contato com os discos dele, ainda quando eu morava no interior paulista, e eu...
1: André Memari, músico e compositor.
2: Costumava botar os discos na vitrola ou na fita cassete ali e tocar junto para aprender as músicas. Até que um belo dia ele foi fazer um show em Ribeirão Preto com a banda dele e eu mandei uma fitinha cassete no hotel aos cuidados dele. E ele ouviu e ligou em casa, naquela época ligou no telefone fixo, né? E falou, vou te botar na fogueira. E me convidou para fazer uma participação do show dele ali no Teatro Municipal de Ribeirão Preto. É, e isso foi o primeiro momento de contato que eu tive com o Hermeto, mas é uma música que norteou muito da minha própria procura artística e eu tive outros contatos preciosos com ele, como é o caso da gravação do álbum Gismonte Pascoal, junto com Hamilton de Holanda. Hermeto teve no estúdio Monteverde conosco e gravou mais de 8 horas de músicas, de improvisos. Foi realmente um momento inesquecível, assim, de encontro com ele. E a música do Hermeto, ela faz parte dessa grande arquitetura de Brasil, desse Brasil que a gente ama. Hermeto traduz essa alma nossa e com uma criatividade, uma inventividade singular. Diria que Hermeto é um criador que transcende as teclas do piano. Ele vai para qualquer canto e cria uma harmonia modulante, viajante e uma exuberante tradução viva e sonora do mundo. Acho que ele tem essa capacidade de nos revelar mundos sonoros que não estão evidentes. E eu digo no presente porque Hermeto é, sim, dos imortais brasileiros e ele está sempre conosco, nos guiando, nos orientando, nos inspirando como criadores de música brasileira. Hermeto enxergava o mundo pelo som, pelos ouvidos. Ele traduziu esse mundo para a gente e expandiu o nosso escopo, a nossa paleta sonora

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1: Em julho de 1979, Hermeto Pascoal com seu grupo foram a grande atração do 13º Festival de Jazz em Montreux, na Suíça, transmitido pela TV Cultura. Além de Hermeto, o conjunto contava com Jovino Santos Neto ao piano e Tiberê Zwarg ao baixo, Nivaldo Ornelas no saxofone soprano e tenor, Nenê no cavaquinho e bateria, Cacau na flauta, clarinete, saxofone tenor e barítono, Zabelê e Pernambuco na percussão. A alegria desses músicos por estarem nesse festival e junto ao campeão motivou Hermeto a pegar um guardanapo do hotel em que estavam hospedados. Olhando para a vista deslumbrante do lago Le Mans, ele desenhou um pentagrama e escreveu uma melodia que veio a batizar de Montreux. Antes da apresentação, eles não tiveram muito tempo para ensaiar, somente para fazer a passagem de som. Mesmo assim, a música Montreux foi apresentada no festival e ficou registrada no disco Hermeto Pascoal Montreux Jazz ao Vivo, de 1979.
2: Então o Jovino e Tiberê, de contrabaixo, eu vou tentar ler, se eu não ler, não leio, se eu não leio, leio, se eu leio, leio, se eu não leio, não leio, se eu não leio, leio, se eu leio, se eu leio, se eu não leio, não leio. Atenção, se tiver um barulhinho, parei, hein? Eu aviso logo os amigos, hein? Um, dois, três, quatro.

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2: Se as pessoas passassem a escutar a própria fala como uma melodia cantada, o processo musical passaria a não ser mais dependente das figuras do compositor e do intérprete especializados, e a música perderia o seu status de mercadoria. A música poderia ser criada e trocada gratuitamente por qualquer um que falasse, ou melhor, que cantasse. Sobre a indústria das gravadoras, diz Hermeto.
3: Qualquer gravadora quer gravar comigo, agora eu quero ver se eu estou à disposição.
4: Se eu quero gravar com você.
3: O que é que vocês vão me oferecer? Aí, não, não sei o quê. Não, não estou falando em dinheiro, estou falando em música. Entendeu? Não quero me vender para vocês. Vamos conversar, vamos, Hermeto, olha, nós vamos botar para rolar, vai ter um clipe, você porque não sei o quê e tal. Tudo bem, mas você sabe que você vai divulgar a gravadora, porque eu já sou conhecido, eu não preciso disso. Né? Eu quero que vocês toquem o meu disco para as pessoas escutarem, só isso, não quero mais nada. Disseram que eu não tinha clipe, então eu fiz um e piorou.
4: Piorou, que aí porque que não parece mesmo.
3: Eu perdi um tempo que eu fiquei esperando por eles de bobo, né?
2: Hermeto é vencedor de 3 prêmios Grammy ao longo da carreira. Em 2024, levou o troféu na categoria Melhor Álbum de Jazz Latino pelo trabalho intitulado Pra Você, Ilza, nome da esposa de Hermeto. Em 2019, foi o vencedor de Melhor Álbum de Música de Raízes em Língua Portuguesa, com o projeto Hermeto Pascoal e sua visão original do forró. Já no ano de 2018, laureado na categoria Melhor Álbum de Jazz Latino com o disco Natureza Universal.

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1: E quando tocava no palco, Hermeto costumava surpreender a todos os espectadores. Quando o dono do teatro dizia, hora de terminar o show, era habitual Hermeto reunir a sua trupe e partir para a rua, convidando o povo a segui-lo para mais música. Brincalhão por natureza, mas seríssimo em seu ofício, Hermeto chegou a elaborar um calendário do som, em que desafiou a si próprio, durante um ano inteiro, compor uma música por dia. Feito que cumpriu entre 1996 e 1997. Ao todo, estima-se que ele seja dono de mais de 12 mil músicas.

0: Recentemente, em 2022, um grupo de pesquisadores descobriu uma nova espécie de árvore gigante, cuja altura pode chegar a 30 metros. Encontrada no município de Branquinha, na zona da Mata Alagoana, ganhou o nome de Dipteryx hermetopasqualiana. A justificativa já diz tudo. Assim como Hermeto simboliza a resistência da diversidade da cultura brasileira, a árvore é o espelho da riqueza da Mata Atlântica. E ainda mais agora, todos enfeitiçados pelas delícias da inteligência artificial que tende a padronizar, enquadrar, empacotar discursos, Hermeto aparece como essa espécie rara, talvez em extinção, mas que sobrevive para além de todos os esforços de eliminar as diferenças e singularidades. O Brasil atualmente é o centro musical do mundo. Aqui estão sendo feitas as coisas mais novas e mais importantes, enquanto lá fora todos estão esgotados. No ano de 2023, Hermeto foi até Nova York para receber o título honoris causa da Juilliard School, uma das escolas de música mais importantes de todo o mundo. Hermeto Pascoal morreu no dia 13 de setembro de 2025, aos 89 anos, no Rio de Janeiro.
1: Não há como dimensionar o impacto da partida do Hermeto Pascoal. A própria trajetória dele é maravilhosa, saindo do interior de Alagoas e se tornando um músico reconhecido mundialmente. Felizmente, o campeão teve tempo de espalhar seus sons. Ele nasceu para isso.

0: musical. Neste programa você ouviu as músicas Eita Mundo Bom, faixa do álbum Cérebro Magnético. O Ovo, faixa do álbum Quarteto Novo. Garota de Ipanema, do disco Elis Live in Montreux. Slave's Mass, Missa dos Escravos, faixa do álbum homônimo. Little Church, incluída originalmente no álbum Live Evil, de 1971. O Farol, originalmente do álbum Festa dos Deuses, de Hermeto Pascoal, regravado por André Memari. Montreux, música de Hermeto Pascoal, gravada ao vivo durante o 13º Montreux Jazz Festival, na Suíça, em julho de 1979. Três Coisas, do álbum Festa dos Deuses. De Cuba Lanchando, do álbum Natureza Universal. E Chá de Panela, composição de Ginga e Aldir Blanc. Você também ouviu depoimentos de Hermeto Pascoal, retirados de programas gravados pela Rádio Cultura, e também de A Vida é um Show, da TVE, e Hermeto Pascoal e a Música Universal, da Rádio MEC. Mais informações sobre os créditos das músicas e dos depoimentos em cultura.uol.com.br.
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3: 9 horas e 59 minutos.
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6: Olá, ouvinte da Cultura Brasil, aqui é a Teca Lima e a partir de agora vou comandar esse horário na seleção musical, também na apresentação. Hoje eu vou abrir com o encontro dos manos Caetano Veloso e Maria Bethânia.
7: 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Ela foi o mais perfeito eco da bossa nova e se tornou a mais bela versão do que tinha de neo rock and roll do tropicalismo.

Com Alexia Bom Tempo de Caetano Veloso, You Don't Know Me. E antes, abrindo a seleção, nós ouvimos Baby do Caetano com ele e Maria Bethânia. Na sequência, tem Alessandra Leão com Liniker e Chico Corrêa.

Ouvimos com a Tulipa Ruiz, da Tulipa, Pedrinho, e com a Alessandra Leão, Lineker e Chico Correia, de Alessandra e Kiko Dinucci, Tatuzinho. E agora a Marina Machado canta Marcos Valle.

0: Com Chico Buarque, dele mesmo, essa moça tá diferente. Antes, com Jorge Benjor, de sua autoria, Take It Easy, My Brother Charles, e com Marina Machado, A Paraíba Não É Chicago, ou Babe Don't Stop Me, que é de Marcos Valle, Paulo Sérgio Valle, Laudir de Oliveira, Peter Cetera e Leon Ware.
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com o trio Viola Perfumosa, que é formado por Selmar, Paulo Freire e Luiz Coimbra, nós ouvimos Bolinho de Fubá, de Edvina de Andrade. Antes, com Mariana Aidar e Mário Manga, do Mário, Padaria. E com Anelisa Assunção, Thalma de Freitas e Acel, ouvimos Receita Rápida, música de Itamar Assunção e Vera Mota. Na sequência, Gilberto Gil.

com Renato Brás, do Jararaca, do Pilar. Antes teve o Milton Nascimento, do Milton, Catavento. E com Gilberto Gil, dele mesmo, Casinha Feliz.

Esse foi Tibério Azul, música de sua autoria, Lá em Casa. E antes com Gustavo Galo, de Peripane e Arruda, Só. Para fechar, Zélia Duncan.

0: Zélia Duncan, do Nando Reis, sortimento, fechando a seleção que volta amanhã. Nesse mesmo horário, obrigada pela sua companhia. Um beijo e até lá.
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4: 11 horas, 1 minuto.
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8: Olá, eu sou João Marcelo Bosco e começa agora Contraponto, aqui na Rádio Cultura Brasil. Todas as quartas-feiras, 5 horas da tarde, você tem um encontro com o melhor da música brasileira de todos os tempos. 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Hoje, aqui no Contraponto, a gente vai abrir indo direto ao ano de 1963. Isso mesmo. A gente vai começar com Jorge Ben, Quero Esquecer Você. Logo depois, Vem Morena, Vem. As duas têm letra e música do Jorge Ben e fazem parte do seu álbum Samba Esquema Novo. Logo depois, a gente vai ter o Luiz Bonfá, grande violonista Luiz Bonfá, com Stan Getz. Primeiro, Só Danço Samba, de Tom e Vinícius, e depois Menina Flor, composição do Luiz Bonfá com a Maria Toledo, que participa dessa faixa com Stan Getz e Luiz Bonfá. Contraponto começa agora, no ano de 1963. Vamos nessa!

A gente abriu essa sequência com Jorge Ben, Quero Esquecer Você e Vem Morena Vem. As duas são composições do Jorge Ben. Na sequência, Só Danço Samba de Tom e Vinícius com Stan Getz e Luiz Bonfá. E depois, Menina Flor, uma composição do Luiz Bonfá com a Maria Toledo, apresentada por Stan Getz, Luiz Bonfá e Maria Toledo. 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Bom, agora continuamos na década de 60, mas avançamos para o ano de 1965. Do álbum A Bossa Muito Moderna, João Donato. Primeiro, Sambongo, dele mesmo. E depois, O Morro Não Tem Vez, composição de Tom e Vinícius. Logo na sequência, a gente vai ouvir a Silvia Teles. Ela apresenta Você e Eu, composição de Carlos Lira e Vinícius de Moraes, e Só Quis Você, composição de Menescal e Boscoli. Essas duas gravações da Silvia Teles são também do ano de 63. A Bossa Muito Moderna é do ano de 1965. 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

Tivemos aí Silvia Teles, Só Quis Você, de Menescal e Boscoli, e Você e Eu, de Lira e Vinícius de Moraes. As duas músicas fazem parte do álbum Bossa, Balanço, Balada, lançado em 1963. E diretamente do ano de 65, no álbum A Bossa Muito Moderna, duas gravações de João Donato, O Morro Não Tem Vez, de Tom e Vinícius, e Sambongo, de João Donato. Álbum é dele, João Donato. Recomendo muitíssimo. A Bossa Muito Moderna. 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Abrindo a próxima sequência, Baden Powell. Eu sei que você já ouviu muitas vezes a música Garota de Ipanema, mas com Baden Powell é muito diferente. Essa gravação você encontra no álbum de 1967, Baden Powell à Vontade. Além de Garota de Ipanema, a gente vai ouvir Saudade da Bahia, composição de Dorival Caymmi. Logo na sequência, Milton Banana, um dos grandes bateristas da história do Brasil e da história da música mundial, com Oscar Castro Neves, violonista e compositor, também muito importante, está presente em muitas gravações. Posso lembrar a primeira que vi acontecendo, Elis e Tom, estava ele lá, Oscar Castro Neves. Aqui, de Carlos Lira, Milton Banana e Oscar Castro Neves apresentam Influência do Jazz. E logo depois, Não Faz Assim, composição do Oscar Castro Neves. A gente vai ouvir também de 63, do álbum The Composer of Desafinado Plays, ele mesmo, Tom Jobim. Primeiro, Água de Beber, que Tom e Vinícius compuseram em Brasília, estavam lá a convite do Niemeyer, e também O Morro Não Tem Vez. A gente já ouviu nessa edição, mas aqui uma outra versão presente nesse álbum do Tom Jobim, lançado também em 63. Anos 60, o Brasil, hein? Que maravilha. Vamos lá.

Você acabou de ouvir Tom Jobim em duas gravações do seu álbum de 63, The Composer of Desafinado Plays. Essa, O Morro Não Tem Vez, de Tom e Vinícius, assim como Água de Beber. Tivemos também Milton Banana, grande baterista de música brasileira, especialista em samba jazz com Oscar Castro Neves, no álbum O Ritmo e o Som da Bossa Nova. Ouvimos Não Faz Assim, do Oscar Castro Neves, e Influência do Jazz, de Carlos Lira. Essas músicas você só escuta aqui, na Rádio Cultura Brasil, programa Contraponto, que acontece todas as quartas-feiras, 5 horas da tarde. Bom, e agora vamos para a última sequência de hoje. Lúcio Alves. Primeiro, Rio, de Menescal e Boscoli, assim como O Barquinho, também uma composição de Menescal e Boscoli. Essas duas músicas estão presentes no álbum Balançamba, de 1963. Balançamba é uma outra composição de Menescal e Boscoli. Lúcio Alves, grande voz, voz de travesseiro, voz com swing, voz com personalidade. E vamos fechar com É Preciso Ser Assim, composição de Roberto e Erasmo, na voz de Roberto Carlos, ele mesmo, Roberto Carlos, numa versão bossa nova. 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
1: Esse foi Roberto Carlos, dele e do Erasmo, É Preciso Ser Assim, lançada no álbum Roberto Carlos, de 1963. Também, do ano de 63, presentes no álbum Balançamba, O Barquinho, de Menescal e Bôscoli, e Rio, também de Menescal e Bôscoli, na voz de Lúcio Alves. Essa foi mais uma edição do Contraponto, aqui na Rádio Cultura Brasil. A produção do Contraponto é feita pela Sofia Razel. A sonoplastia é do Wagner Freitas. E a apresentação é minha, João Marcelo Bôscoli. Muito obrigado e até a próxima edição. Até lá!
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13: Boa tarde, ouvinte da Cultura Brasil. Hoje é 27 de junho e está começando mais uma edição do Chat MPB. Eu sou Fernanda Freire e até as 3 da tarde a gente fica junto com muita música, dicas culturais e informações preparadas especialmente para você. Com supervisão de Adriana Braga, estão comigo na produção e no estúdio Vitória De Paula e Isabela Vitiello. Os trabalhos técnicos são de Felipe Rodrigues. Na edição de hoje, a gente conversa com o diretor Marcelo Mesquita, responsável pela direção e criação da série documental original Pico dos Marins, O Caso do Escoteiro Marco Aurélio. Tem também no Música História, Tintim por Tintim, da canção Terra, de Caetano Veloso. No quadro Curiosidades, fatos interessantes sobre a atuação da seleção brasileira na história da Copa do Mundo do futebol masculino. Além disso, você confere uma reportagem sobre o jornalista Vladimir Herzog, que faria aniversário hoje. E claro, você também pode contribuir com a nossa programação. Pode pedir músicas e enviar sugestões pelo WhatsApp 11 973737229. Repetindo, 11 973737229. Isso tudo e muito mais aqui no Chat MPB, o programa que mexe com a sua inteligência. Para começar essa tarde de sábado, vamos com Kid Abelha.

0: Abrimos o chat MPB de hoje com Kid Abelha, No Seu Lugar, de Paula Toller, Luí Farias e Jorge Israel. O grupo Kid Abelha se apresenta hoje no Nubank Park.
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0: Em São Paulo, 12:07, estamos ao vivo com o Chat MPB. Eu conversei nessa última quinta-feira nos estúdios da Cultura Brasil com o Marcelo Mesquita. O cineasta é responsável pela direção e criação da série documental original Pico dos Marins, O Caso do Escoteiro Marco Aurélio. Baseada no podcast homônimo, a série traz conteúdos inéditos e acompanha uma nova fase da investigação. Vamos ouvir o primeiro trecho da minha entrevista com o Marcelo Mesquita. Boa tarde, seja muito bem-vindo aqui no Chat MPB. E Marcelo, para iniciar a nossa conversa, queria já pedir para você se introduzir um pouquinho, se apresentar um pouquinho para o ouvinte da Cultura Brasil.
2: Legal. Bom, meu nome é Marcelo Mesquita, eu sou cineasta, comecei minha carreira com documentários e ainda trabalho com documentários, né? E no momento, lançamos o Pico dos Marins, a história do escoteiro Marco Aurélio, né? O caso do escoteiro Marco Aurélio. Pico dos Marins, que foi um podcast lançado em 2022 para 23, né, em duas etapas. Foi um dos podcasts, foi o podcast mais ouvido ali do ano, e foi um grande sucesso, né? Confesso que, como foi o meu primeiro podcast, eu não esperava por essa devolutiva, assim, mas foi muito legal, trouxe uma visibilidade para o caso muito grande, e agora nós lançamos, com o sucesso do podcast, nós lançamos a série documental na Globoplay. Tá disponível aí para quem quiser. E tô hoje aqui para conversar um pouquinho sobre esse processo, sobre a história.
0: Perfeito, Marcelo. Daqui a pouco eu vou perguntar um pouco mais sobre o formato, mas antes eu quero perguntar o que mais que chamou a sua atenção no caso do Marco Aurélio, para você contar a história dele.
2: Olha, quando eu ouvi a história do Marco Aurélio pela primeira vez, o que mais me chamou a atenção foi o fato de ter o escotismo como contexto, como cenário, né? A gente nunca espera que um escoteiro vá estar perdido numa mata, numa montanha, né? Eu sempre entendi, talvez antes de conhecer a história no seu detalhe, eu romantizava o escotismo, mas também existia algo de real ali, né? Os escoteiros são educados, treinados para sobreviver a situações de risco, para conseguir se orientar eventualmente numa montanha, para ajudar, para encontrar, né? Nunca o contrário. Então, eu acho que o lance todo do escotismo, ele deixa a história num outro lugar. Eu tenho uma estranha certeza de que, se fosse um garoto perdido, simplesmente um adolescente que se perdeu no Pico dos Marins, seja a história, né? Seja a repercussão dela, seria completamente diferente. Então, esse foi a primeira coisa que me chamou a atenção. E a segunda, e acredito que inclusive muito mais importante do que a primeira, ao acessar o seu Ivo, que é o pai do Marco Aurélio, isso em 2018, né, quando eu comecei esse projeto, encontrar uma pessoa 100% disponível para o trabalho. Na verdade, ele estava à procura de alguém. Então, quando você documenta, né, você vai contar uma história real, você precisa ter essa abertura, no caso com a família. Muitas vezes ela não acontece, e no caso do seu Ivo, não, ela não só existia, como ele estava à procura. E perceber também, né, o seu Ivo, ele quer encontrar o Marco Aurélio 40 anos depois, mesmo 40 anos depois, 41 anos agora, né? Então, ele sempre entendeu que a publicação de uma série no streaming seria um grande cartaz de Procura-se Marco Aurélio, né? Muito maior do que todos os cartazes que ele espalhou, os milhares de cartazes e campanhas que ele fez pelo país. Então, foi uma missão e uma relação muito intensa com o pai do Marco Aurélio e depois com toda a família, né? Então, isso acabou também, era algo que eu não esperava, você nunca sabe o que você vai encontrar e veio com muita força para a história. Acho que ela tá muito na série, né? Essa relação do biografado com quem conta a história da pessoa, né?
0: Então, Marcelo, na sua visão, por que que essa história permanece tão presente no imaginário do povo, dos brasileiros? É a insistência do pai do Marco Aurélio, é toda essa questão do desaparecimento, né? Todo o caso mesmo.
2: Você sabe que antes do podcast, ela não era uma história super conhecida no, e tão presente, né? Ali em 2018, quando eu fui tentar vender ela, eu recebi muitos nãos dos players, exatamente porque não era um caso famoso. Ele foi muito comentado na década de 80, é um caso muito antigo, né? 1985, foi o Marco Aurélio desaparece no dia 8 de junho de 85, numa excursão na tentativa de subir o Pico dos Marins, que é um dos picos mais altos de São Paulo, né? É o segundo, dizem, o segundo mais alto. E quando eu comecei o projeto em 2018, muita gente não conhecia. Eu acho que o fato de ter conseguido publicar um podcast, que inclusive eu nunca imaginei fazer um podcast, né? Quando eu fui trabalhar o projeto com a Globo ficou com receio da audiência no primeiro momento, porque a história não era conhecida. Ela falou: vamos testar no formato de podcast? Falei: vamos. E aí foi um sucesso. E virou um hit no sentido de discussões no antigo Twitter, no Instagram, publicações. Ela voltou a ser uma história comentada e agora com a publicação da série, muito mais. Então, só dando esse contexto, e o que eu acredito que traga tanto debate sobre, e as pessoas ficam muito curiosas e querem de alguma forma colaborar, elas criam as próprias hipóteses, é o poder de projeção que a história tem, né? É um pai procurando um filho. Todos nós somos filhos e possivelmente em algum momento da vida pai ou mãe, né? Então é uma história muito comum a todos, sabe? E como o pai nunca desistiu um único dia e tem um material de arquivo gigantesco de todos os programas de televisão que ele foi, todas as matérias de jornal que ele fez, ele vira uma personalidade muito marcante na história, ao ponto que as pessoas querem abraçá-lo, querem ajudá-lo, né? Então, é uma história que acaba entregando uma colaboração da audiência, né? A gente percebe isso com o tanto que movimentou, assim, o sucesso do público, né? Então, eu acredito que é isso, sim. As pessoas se solidarizam com o seu Ivo e a família Simo, se identificam com ele e começam a literalmente procurar por Marco Aurélio, ouvindo a história ou assistindo a história.
0: E então, Marcelo, agora com a série, depois do podcast, o que que a linguagem audiovisual da série te permitiu aprofundar que talvez não fosse possível explorar tanto no áudio?
2: Bom, acho que assim, o podcast, para minha surpresa, assim, porque eu nunca tinha feito, ele está muito mais próximo à literatura, né? Então, quando você narra uma história e o público está lá ouvindo, cada um vai fazer o seu próprio filme, né? E quando eu fui fazer o podcast, eu quis que ele fosse muito visual. Então, eu descrevia cenas com muitos detalhes, eu colocava o vento da montanha, o barulho do caminhar, das botas raspando na pedra da montanha, o arfar da falta de ar subindo a montanha. Eu queria muito que tivesse imagem, porque na verdade eu sou uma pessoa do audiovisual fazendo áudio. Eu me sentia como se faltasse algo. Então eu acho que um dos fatores que o podcast ele foi um sucesso foi esse, o quão imagético, mesmo sem imagem, ele era. Porém, ao adaptar a série, me veio exatamente esse receio, né? Tipo, caramba, será que eu vou chegar no filme de cada um dos ouvintes? Será que a série vai estar à altura do que foi narrado no podcast? E eu acho que foi um desafio muito legal, muito interessante, assim, e muito respeitoso também. Durante a realização do podcast, eu encontrei um material que eu não cito no podcast, que foram uns rolinhos de filmes Super 8 do seu Ivo. Né? Super 8 é aquela câmera pequenininha, portátil, muito antiga. Digamos que foi a primeira câmera familiar, né? Assim, quem podia ter uma, não era todo mundo que podia, filmava as férias, uma viagem. Então, o seu Ivo sempre filmou os escoteiros que iam acampar no sítio dele, o movimento escoteiro. Então, eu descobri tudo aquilo que eu estava narrando no meio da pesquisa do podcast, eu descobri em imagem. Então, eu vi o Marco Aurélio, eu vi o Marco Antônio, eu vi o seu Ivo, eu vi o chefe Juan, eu vi como eles se vestiam, como eles andavam em fila ou não em fila, como eles armavam o acampamento. E eu guardei esse material para publicar na série. Mas mais do que isso, eu não conseguiria fazer a série somente com esse material de arquivo do seu Ivo e algumas entrevistas. Então, tudo o que aconteceu naqueles 4 dias, a subida do grupo escoteiro, né, até o pico, até o lugar onde o Oswaldo se machuca, a 1, 2 horas do pico, a tentativa de ajudar o Oswaldo a se recuperar, até a compreensão de que não seria possível, vamos ter que descer ele numa maca, não dá. Então eles começam a carregar o Oswaldo, o Marco Aurélio vai na frente, aponta setas para a esquerda, o grupo vai para a direita, se perde, eles chegam no acampamento no dia seguinte, não encontram o Marco Aurélio, começa todo o mistério, todas as buscas. Tudo isso foi filmado. E como eu filmei? Eu filmei isso com a mesma câmera que o seu Ivo filmava as suas memórias. A gente filmou isso em Super 8. Para exatamente a audiência não. E é uma provocação não entender se o que você está assistindo é a memória da família, é a memória do caso, é real, não é real, porque existem muitas versões do que aconteceram com o Marco Aurélio. E com o passar dos anos, essas versões vão ganhando ponto, vírgula, linha, elas vão, né? Quem conta um conto aumenta um ponto, não é assim que o pessoal brinca? Então, existe muita memória falsa dentro de uma história tão antiga. Então, quando o que eu acho que a série audiovisual tem de mais poderoso são as imagens, obviamente, mas inclusive essa provocação do que o que é a sua memória visual. O seu Ivo muitas vezes me contava sobre, por exemplo, existe toda uma linha investigativa do Marco Aurélio vivo. Às vezes ele me contava um caso que aconteceu em Curitiba de um garoto, etc. Aí eu vou ver, começo a escutar, eu vou fuxicar nos arquivos do seu Ivo, ele anotava tudo nos diários. Eu descubro que não era Curitiba, era Botucatu. Ele trocou com outro garoto de Botucatu. Por que, coitado? Coitado no sentido de são tantas informações que a memória dele cruza. E isso acontece numa investigação policial, isso acontece quando você vai entrevistar os escoteiros 40 anos depois. Eu pergunto para eles o que aconteceu na véspera do Marco Aurélio ter se perdido na montanha. É quase, como eu vou dizer, injusto fazer uma pergunta dessas a uma pessoa, né? O que aconteceu 40 anos atrás? Ela vai se lembrar, em alguns momentos ela vai construir algo que não existiu. Então é uma série sobre a memória, sobre o tempo, sobre os fatos, sobre o

0: o destino que a gente não consegue aceitar. Eu acho que isso visualmente conta muito. Não sei se eu respondi a sua pergunta, mas dando um pequeno extra, eu acho que também a série audiovisual tem um material inédito que o podcast não tem. Como o podcast foi muito bem sucedido e recebeu ótimas críticas, muitas pessoas, por exemplo, que se negaram a falar comigo durante o podcast porque não queriam tocar no assunto, não me conheciam, tinham medo, né, porque são pessoas suspeitas, toparam falar comigo 3 anos depois na série audiovisual. Eles deram entrevista porque falaram, não, eles fizeram um trabalho sério, tá tudo certo. Nós encontramos algumas fitas com a mãe do Marco Aurélio, que faleceu em 2016, uma pessoa que eu não conheci. São fitas de áudio em que ela entrevista durante 4 horas o chefe Juan, um mês depois, na casa dela em São Paulo, tentando extrair dele o que de fato aconteceu. Então, é algo muito forte, muito vivo, que o podcast explorou pouco. Então, eu acho que a série audiovisual, ela não substitui nem diminui o podcast, ela é uma extensão, ela estende a história à máxima potência e ela completa visualmente o que você só imaginou, né?
1: Vamos dar uma pausa na conversa com o cineasta Marcelo Mesquita sobre a série Pico dos Marins, O Caso do Escoteiro Marco Aurélio, para ouvirmos uma indicação musical do diretor. Oração ao Tempo, na interpretação de Maria Bethânia.
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0: Na voz de Maria Bethânia, Oração ao Tempo, de Caetano Veloso. Voltamos com a segunda parte da minha entrevista com Marcelo Mesquita, diretor da série documental Pico dos Marins, O Caso do Escoteiro Marco Aurélio.
1: E Marcelo, quais são as responsabilidades éticas de produzir uma pesquisa, um documentário de um caso ainda sem solução? Como que você trabalha para equilibrar a investigação, informação, até um certo respeito à família, às pessoas envolvidas no caso?
2: Então, esse é um ponto mais delicado, né? Quando eu comecei o projeto, o caso estava arquivado desde 1990. Isso foi em 2018.

inquérito, né? Então, o único documento que eu tinha oficial era o inquérito policial que estava arquivado. E eu acho que isso a gente parte daí, né? Quando você se aproxima de uma história com um desaparecimento com potencial criminal, digamos assim, né? Uma história com a possibilidade de ser um crime, você tem que tomar muito cuidado e respeitar, obviamente, o trabalho feito pela polícia. Respeitar no sentido de pesquisar, observar, para depois poder eventualmente entender se aquilo fazia sentido ou não fazia sentido, entrar em um tom crítico. Mas o que aconteceu foi que em 2021 o caso foi reaberto, né? Então, uma história que estava parada há 35 anos, de repente, no meio da pandemia, duas pessoas, duas senhoras, então com 60, 70 anos, foram até a base dos Marins, que é o local ali na base da montanha, que tem uma casinha em que os montanhistas acampam, né? Uma única casinha ali para subir. Então, essas duas senhoras eram as antigas moradoras, né? Filhas do seu Afonso, que era o antigo proprietário do sítio. E 35 anos depois, elas vão até esse local onde elas não iam há muito tempo e começam a cavar à procura de uma cova, né? Então, uma delas disse que o Marco Aurélio estaria ali. A partir do momento que isso acontece, o caso é reaberto. Então, a polícia passa a investigar. Aí a coisa fica mais sensível ainda, porque você está documentando uma história em curso. Qualquer erro que você cometer, você pode interferir negativamente na investigação, né? Você está documentando, publicando coisas, as pessoas assistem, os veículos vão ter um tom crítico ou elogioso e por aí vai. Mas, ao mesmo tempo, se você fizer um trabalho respeitando o seu lugar de contador de história, sem interferir no trabalho da polícia, ao mesmo tempo colaborando no sentido de fazer uma apuração responsável em que, de repente, alguma informação nova possa servir de insumo para a polícia, você não está, na minha opinião, rompendo com o limite ético e jurídico da questão como um todo. Qualquer informação nova que nós adquiríamos com ou sem intenção, eu tinha uma relação direta com o delegado do caso, né? Que inclusive foram alguns delegados, eles trocaram. O delegado vai trocando, né, ao longo dos anos. Então, essa é a primeira relação que você tem com a justiça, né, com a investigação policial. Você não é investigador. Quem investiga é a polícia. Agora, a partir do momento que você está conversando com pessoas que estiveram lá ou potencialmente suspeitas, se você tiver alguma informação nova, você não pode guardar ela. Vamos supor, ah, vou soltar isso para ser um grande furo na publicação da série. Não, né? Tem uma pessoa que está desaparecida e uma família que procura por essa pessoa há 40 anos. Então, você tem que comunicar de imediato às autoridades. O segundo lugar, não menos sensível, talvez muito mais sensível, é a vítima. E a vítima é a família Simon como um todo, não só o Marco Aurélio, o pai, a mãe, os irmãos. Então, você precisa tomar muito cuidado para que o seu movimento ao contar a história não distorça, primeiro, as expectativas que essas pessoas têm com a própria história, porque a partir do momento que o Marco Aurélio desaparece, a história é a do Ivo Simon, é a da Neuma Simon, dos irmãos, né? Então você tem que tomar um cuidado muito grande para não cometer nenhum erro, para distorcer os fatos, e um cuidado para não ceder ao sensacionalismo, né? São muitas as hipóteses. Marco Aurélio, né, dando um olhar por cima, ele pode ter sido morto pelo grupo, ele pode ter sido morto por uma outra pessoa, de repente, eventualmente, dentro da família Xavier, ou um terceiro que nós não conhecemos, ele pode ter sido sequestrado, ele pode ter caído numa vala, ele pode ter, segundo alguns ufólogos, ele pode ter sido abduzido, não é o Marcelo quem está dizendo, está na literatura do caso, e ele pode estar vivo, né, que é o que a família sempre acreditou. Ele pode ter saído da montanha. Então, o que nós fizemos foi criar uma narrativa factual, sem boatos, de cada uma dessas hipóteses, o que elas têm de sólido e o que elas têm de fantasia. E a partir daí contar uma história responsável sem

0: ofender ou machucar, né, a família Simon e sem atrapalhar a conduta da polícia.
1: Então, Marcelo, para encerrar a nossa entrevista aqui, depois de você mergulhar tão profundo nessa história, qual que é a principal reflexão que você espera deixar para quem for assistir a série, mas também, claro, o podcast também, né?
0: Essa é uma pergunta um pouco mais difícil, né? Eu não sei, eu fiquei 8 anos, eu nunca imaginei ficar 8 anos numa história como essa, eu não tinha ideia da dimensão da tragédia e também em algum lugar da beleza que é a história da família Simon, porque eles nunca desistiram de procurar por Marco Aurélio e continuam procurando. Seu Ivo tem 88 anos, né? Então, apesar de sim, eu não posso negar, muitas pessoas falam, nossa, como é bonito, mas como é triste a série. É um fato. E por que que ela é bonita? Porque as pessoas se identificam e se comovem com a família, né? Eu acho que no fim do dia, o Pico dos Marins não é só uma história sobre um escoteiro que desaparece misteriosamente. E o mistério, obviamente, encanta um grupo de espectador que muitas vezes se esquece que isso é uma história real, mas é a história de uma família, né? É uma história de amor, é uma história de um pai que nunca abandonou um filho e de muito provavelmente um filho que nunca abandonou um pai, né? Então, no fim do dia, a minha reflexão que eu fiz nos meus últimos momentos, seja do podcast, seja da série, foi de dar valor ao que nós temos, sabe? A nossa família, aos nossos pais, se eles ainda estiverem aqui, aos nossos filhos, que têm toda uma vida pela frente, a valorizar esses pequenos momentos, porque, infelizmente, a vida ela é trágica, mas ela também é muito bonita, né? Então, essa é a reflexão que fica. E de certa forma, de um ponto de vista muito individual, eu tenho a certeza de que eu dei meu máximo, sabe? Uma vez que é uma história real, eu me dediquei 1000% a ela. Acho, tenho orgulho do trabalho que toda a equipe fez, que é um trabalho coletivo muito grande, né? Foram mais de 120 pessoas trabalhando nos dois projetos. E acho que tá uma história muito, muito honesta, muito verdadeira, muito profunda. Que, inclusive, conversando recentemente com a família Simon, eles ficaram muito emocionados e tocados com o resultado, né? Acho que isso é a principal reflexão que fica, a responsabilidade de se contar uma história e de conseguir crescer com ela e de alguma forma poder aplicar tudo que você aprendeu para ser uma pessoa melhor, sabe? É essa reflexão que eu tive.
1: Então, essa foi a entrevista com o cineasta Marcelo Mesquita. Marcelo, muito obrigada pela sua presença aqui no Chat MPB. Parabéns por um trabalho tão bonito, tão bem produzido, tão sensível. E te desejo tudo de bom e do melhor aqui para frente.
0: Eu que agradeço a você pela conversa e a vocês pelo espaço.
1: Então, Marcelo, só uma última palavrinha. Onde que a gente pode assistir a série, encontrar o podcast e também te encontrar nas redes sociais, tudo que qualquer outro projeto também que você tenha para compartilhar com a gente, fique à vontade.
0: A série tá na Globoplay, né? Quem assina Globoplay pode assistir os 8 episódios. Quem não assina pode dar um play no primeiro e quem sabe se interessar. Eu acho que tem um fator super importante que eu não disse, mas ao assistir a história do Marco Aurélio, eu acho que de alguma forma você está levantando essa bandeira da família Simon, né? Quanto mais pessoas assistirem, mais próximo a gente vai estar da verdade. E seria legal assistir agora, que a gente está no meio do lançamento, gerar um buzz, compartilhar nos grupos de WhatsApp, recomendar quem gostar, obviamente. E quem quiser, de repente, ter mais informações sobre, tem o podcast que está disponível em qualquer plataforma de áudio, né? Spotify, Deezer, até mesmo no YouTube, gratuitamente. Bom, sobre como me encontrar, como a grande maioria das pessoas, eu não consegui resistir às

0: as redes sociais. Então, meu Instagram é marcelo_m_mesquita, né? Aquele tracinho para baixo ali, porque meu nome é muito comum. Então é Marcelo, underline, a letra M sozinha, underline Mesquita, e lá eu tenho divulgado algumas curiosidades, algumas coisas, algum material complementar, seja de bastidores da produção, seja de eventuais novidades em relação ao caso.
1: Hoje começa o Geinosai 2026, também conhecido como Festival de Música e Dança Folclórica Japonesa. É uma oportunidade para conhecer detalhes da cultura nipônica e celebrar os 118 anos da imigração japonesa no Brasil. Com apoio da Sociedade Brasileira de Cultura Japonesa e de Assistência Social, o evento traz para São Paulo algumas das tradições artísticas do Oriente, com apresentações de instrumentos típicos, danças teatrais, teatro folclórico e demonstração de artes marciais. Geinosai 2026 acontece hoje e amanhã, com início às 10 da manhã, no Grande Auditório do Bunkyo, na Rua São Joaquim, número 318, no bairro da Liberdade. A entrada é totalmente gratuita. A organização do evento incentiva que o público doe, na entrada, 1 quilo de alimento não perecível que será destinado a entidades beneficentes. Mais informações em bunkyo.org.br. 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Aqui você ouve Marisa Monte. Deixa

tinha suspirado, tinha beijado o papel devotamente. Era a primeira vez que lhe escreviam aquelas sentimentalidades, e o seu orgulho dilatava-se ao calor amoroso que saía delas, como um corpo ressequido que se estira num banho térmico. Sentia um acréscimo de estima por si mesma e parecia-lhe que entrava, enfim, numa existência superiormente interessante, onde cada hora tinha o seu encanto diferente, cada passo conduzia a um êxito.

0: Ouvimos com Léo Fressato, dele, De Janeiro a Janeiro. Antes, com Marisa Monte, dela e Carlinhos Brown, Amor, I Love You, com participação de Arnaldo Antunes.
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0: Rádio Cultura Brasil, meio-dia e 43 minutos, 23 graus aqui na Água Branca.
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0: Agora o trânsito na cidade de São Paulo e nas estradas paulistas com Felipe Rodrigues.
2: No momento, temos 269 quilômetros de congestionamento na capital paulista. As piores regiões são a sul, com 79 quilômetros, e a leste, com 78 quilômetros de lentidão. Entre as principais estradas, a Rodovia dos Imigrantes está com tráfego lento entre os quilômetros 54 e 47 no sentido São Paulo, devido ao excesso de veículos. A Rodovia Anchieta está com interdição total no trecho entre os quilômetros 40 e 55 no sentido litoral, devido a obras na via.
0: Obrigada, Felipe.
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0: Estamos ao vivo apresentando o Chat MPB. Aqui você escuta Milton Nascimento.

0: Ouvimos com o Skank, Resposta, de Nando Reis e Samuel Rosa. Antes, na voz de Milton Nascimento, Quem Sabe Isso Quer Dizer Amor, de Lô e Márcio Borges.
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0: Meio-dia e 52 minutos, Chat MPB, o programa que mexe com a sua inteligência. Fique com Tim Maia.

0: Com Tim Maia, Gostava Tanto de Você, de Edson Trindade.
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0: Agora você confere as principais notícias do dia com Isabela Vitiello. Boa tarde, Isabela.
2: Boa tarde, Fernanda. Boa tarde, ouvinte. Hoje a Venezuela entra no terceiro dia de buscas das vítimas do terremoto que ocorreu na última quarta-feira. De acordo com o balanço provisório feito pelo governo, mais de 900 pessoas morreram, mais de 3.300 ficaram feridas e mais de 400 estão desabrigadas. O país aguarda a chegada de ajuda internacional para procurar e resgatar vítimas que estão sob os escombros. O Irã afirmou que atacou alvos militares dos Estados Unidos no Oriente Médio. A ofensiva ocorreu horas depois de os norte-americanos bombardearem alvos iranianos. O governo de Donald Trump alega que Teherã violou o acordo de cessar-fogo que havia sido firmado entre os dois países. Foi o primeiro confronto entre Irã e Estados Unidos desde um acordo de paz inicial assinado no dia 17 de junho. E a Copa do Mundo de Futebol Masculino continua, com vários jogos previstos para o dia de hoje. Às 6 da tarde, horário de Brasília, jogam Croácia e Gana e, ao mesmo tempo, Panamá e Inglaterra. Às 8h30 da noite, a bola rola para Colômbia e Portugal, e também Congo e Uzbequistão. Já às 11 da noite, a Argélia enfrenta a Áustria e a Jordânia joga com a Argentina. Mais notícias em uma hora.
0: Obrigada, Isabela. Vamos para um breve intervalo. O Chat MPB volta já. 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
1: 1 hora, esse é o Chat MPB, parceria da Rádio Cultura Brasil com a Universidade Presbiteriana Mackenzie. Programa feito por alunos de jornalismo com supervisão de profissionais da Rádio Cultura. Você pode enviar sugestões musicais para o Chat MPB, é só chamar no WhatsApp pelo número 11973737229. Repetindo, 11973737229. O Música História desvenda a canção Terra, de Caetano Veloso. E claro, mais música, cultura e informação para você, ouvinte da Rádio Cultura Brasil. O programa segue com o Lineker.

0: Composição de Lineker, interpretada por ela e a Orquestra Brasil Jazz Sinfônica Veludo Marrom.
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0: No quadro Música e História de hoje, Vitória de Paula comenta a canção Terra, de Caetano Veloso.
2: Antes de entrar na letra de Terra, é preciso voltar a dezembro de 1968, período que inspirou a canção. Naquele momento, o mundo acompanhava a missão Apolo 8, a primeira nave tripulada a orbitar a Lua. Enquanto a exploração espacial avançava e produzia imagens inéditas do planeta, o Brasil vivia um dos momentos mais duros da ditadura militar. Havia sido decretado o AI-5, que ampliou a censura, a repressão e a perseguição a artistas e opositores do regime. Foi nesse contexto que Caetano Veloso e Gilberto Gil foram presos por sua ligação com o movimento tropicalista. Enquanto os dois artistas estavam detidos, os astronautas da Apolo 8 retornavam à Terra após realizar a histórica viagem ao redor da Lua. Durante a prisão, Caetano recebeu uma edição da revista Manchete, levada por sua então esposa, Dedé Gadelha. A publicação trazia as fotografias feitas pelo astronauta William Enders durante a missão espacial. Eram as primeiras imagens da Terra vista do espaço. Anos mais tarde, Caetano recordaria a ironia da situação. Enquanto estava confinado em uma cela pequena, ele observava imagens da Terra na imensidão do universo. Essa lembrança permaneceu viva e ganhou forma em Terra, música lançada em 1978 no álbum Muito, Dentro da Estrela Azulada. Ao longo da canção, a Terra deixa de ser apenas um astro observado do espaço e passa a ser tratada como uma companheira, uma referência de identidade e pertencimento. Quando ele canta sobre a menina Terra, sobre a firmeza para os pés e a carícia para as mãos, transforma o planeta em algo próximo e humano. Já no refrão, ao afirmar que, por mais distante o errante navegante, quem jamais te esqueceria, Caetano sugere que por maiores que sejam as viagens, descobertas ou distâncias percorridas, a Terra continua sendo nosso ponto de partida e de retorno. Vamos ouvi-la.

0: Você ouviu com Caetano Veloso, dele, Terra. E assim encerramos o Música História de hoje.
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0: Seguimos com Terno Rei.

0: Rodrigo Amarante, Sentimental, com Los Hermanos. Antes, com Terno Rei, deles e Yoko.
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0: 1h27 aqui na Cultura Brasil tem Novos Baianos.

Mistério do Planeta com Novos Baianos, escrita por Galvão e Moraes Moreira. O Teatro Nair Belo apresenta Os Oito Suspeitos, dirigida por Marco Antônio Pâmio. A adaptação da obra de Jonathan Lynn foi traduzida por Sofia Vicenza Nhanes. Em uma mansão isolada, um jantar reúne convidados que escondem mais do que revelam. Quando crimes começam a acontecer, segredos vêm à tona e todos se tornam suspeitos. Nessa comédia com reviravoltas inesperadas, convidados excêntricos, mistérios envolventes e situações absurdas, o público é conduzido por uma investigação caótica e cheia de suspense. O espetáculo está em cartaz hoje, às 8 da noite, e amanhã, domingo, às 6 da tarde. A inteira custa R$ 80. O Teatro Nair Belo fica localizado no Shopping Frei Caneca, na Rua Frei Caneca 589. Para mais informações, consulte o site Simpla. No 77,9, você ouve Quando a Chuva Passar.

0: Com Urias, de Hildon e Fábio, Águas de um Mar Azul. Antes de Ramon Cruz, Quando a Chuva Passar, na voz de Ivete Sangalo.
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0: Na sequência do Chat MPB, vamos com Zizi Posse cantando Asa Morena.

0: Com Ana Carolina, dela encostar na tua. Antes com Zizi Posse, Asa Morena, de Zé Carapídia.
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0: 1h49, estamos ao vivo com o Chat MPB, o programa que mexe com a sua inteligência. O melhor da música brasileira você ouve aqui, no ar, Balada do Louco.

0: Charlie Brown Jr. deles, O Preço. Antes, com Os Mutantes, de Arnaldo Batista e Rita Lee, Balada do Louco.
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0: Vamos às notícias com Vitória De Paula. Boa tarde, Vitória.
2: Boa tarde, Fernanda. Boa tarde, ouvinte. A Força Aérea Brasileira informou que a missão humanitária chegou à base militar da Força Aérea Venezuelana El Libertador, na cidade de Maracay. A aeronave levou médicos, cães farejadores e equipamentos especializados para ajudar a Venezuela nos resgates depois dos terremotos da última semana. A previsão é que a equipe fique 15 dias na região, mas o prazo pode ser prorrogado por mais 15 dias. O governo da Austrália afirmou neste sábado que vai dobrar a multa para as plataformas que desrespeitarem a proibição do uso de redes sociais para menores de 16 anos, com um valor que ultrapassa 350 milhões de reais. Segundo as autoridades, o objetivo é garantir que as restrições sejam respeitadas. O eSafety, órgão regulador de internet australiano, começou a investigar diversas redes por suspeitas de violação da lei. O presidente ucraniano Volodymyr Zelensky afirmou hoje que atacou uma importante instalação industrial na cidade russa de Volgogrado. A ofensiva faz parte de uma intensificação de ataques feitos pela Ucrânia contra indústrias militares e instalações de energia russas, com o objetivo de reduzir a receita de Moscou para a guerra. Mais notícias em meia hora.
0: Obrigada, Vitória. Agora um breve intervalo, o Chat MPB volta já. 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
0: 2 horas, você está ouvindo Chat MPB, parceria da Rádio Cultura Brasil com a Universidade Presbiteriana Mackenzie. Programa feito por alunos de jornalismo com supervisão de profissionais da Rádio Cultura. No quadro Curiosidades, fatos interessantes sobre a seleção brasileira de futebol masculino ao longo das edições da Copa do Mundo. Vamos abrir essa nossa última hora ao som de Cartola.

0: De Candeia, Testamento de Partideiro, com os originais do samba. Antes com Cartola, dele Carlos Cachaça e Hermínio Belo de Carvalho, Alvorada.
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0: Em clima de Copa do Mundo, a repórter Isabela Vitiello conta fatos interessantes da atuação da seleção brasileira na história do torneio no quadro Curiosidades de hoje.
2: O Brasil é o único país do mundo a participar de todas as edições da Copa desde 1930 e o único a ser 5 vezes campeão e 2 vezes vice. Um dos jogos mais emblemáticos da seleção brasileira foi uma goleada na edição de 1950. No Maracanã, o Brasil venceu a Suécia pelo placar de 7 a 1. O maior artilheiro brasileiro em Copas é Ronaldo, que fez 15 gols entre 1998 e 2006. Dois dos gols mais importantes foram os marcados na vitória do Brasil sobre a Alemanha na final do Mundial de 2002. Até hoje, só um atleta conseguiu ser tricampeão da Copa, Pelé. Em 4 tentativas, o rei do futebol conquistou os títulos de 1958, 1962 e 1970. A edição atual da Copa, que acontece nos Estados Unidos, México e Canadá, é considerada a maior de todos os tempos, com 48 seleções participantes. Será que esse ano vem o Hexa para o Brasil? Seguindo no tema, vamos ouvir Sou Brasileiro com Gabi Melim.

0: com Gabi Melin, Della e Tennyson Derrey, sou brasileiro. E assim encerramos o quadro Curiosidades.
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2: Em São Paulo, 2 horas e 12 minutos, estamos ao vivo com o Chat MPB. Vamos com Ana Vitória e Lenine.

0: Zé Pi e Tulipa Ruiz, dela, só sei dançar com você. Antes com Ana Vitória e Lenine, Lisboa, Diana Caetano e Paulo Novaes. Se você é apaixonado por café, pode aproveitar o São Paulo Coffee Festival 2026, evento que promove o encontro de baristas, produtores, torrefadores e amantes da bebida que é tão conhecida no Brasil. O festival oferece degustação de café com grãos especiais e gourmets. São mais de 100 marcas diferentes e são várias estações de degustação, onde é possível comparar diversos métodos de preparo, perfis de torra e origem dos grãos. O público ainda pode participar de oficinas e workshops e conferir exposições de arte e música ao vivo. O São Paulo Coffee Festival 2026 acontece na Fundação Bienal de São Paulo, no Parque Ibirapuera. O evento vai até às 6 da tarde. Os ingressos custam a partir de R$ 30 e podem ser adquiridos fisicamente na loja Café Store, localizada na Rua Barão de Tatuí, na Vila Buarque. Ou no site oficial do evento, saopaulocoffeefestival.com.br. 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Quem canta agora é Martinho da Vila.
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0: Ouvimos com o Martinho da Vila, dele, Disritmia.
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0: Agora você confere as principais notícias com Felipe Rodrigues.
2: De acordo com informações do Serviço Geológico dos Estados Unidos, o terremoto de magnitude 6 atingiu o Afeganistão hoje. O epicentro foi no nordeste do país, a uma profundidade de mais de 200 quilômetros. O tremor também foi sentido em Islamabad, capital do Paquistão. Na Europa, termômetros indicam a maior onda de calor já registrada no continente. Os cientistas da World Weather Attribution apontam que esses níveis de calor seriam impossíveis de ocorrer há 50 anos sem as mudanças climáticas. O oeste da Europa é atingido pelas altas temperaturas há mais de uma semana, consequência de uma massa quente de ar vinda da África e condensada pelas altas pressões em altitude. O governo de São Paulo vai inaugurar na próxima semana 6 estações da linha 6 Laranja do metrô, que vai ligar o centro de São Paulo à Zona Norte. Nessa primeira fase, serão disponibilizadas estações de Perdizes à freguesia do Ó. A data da inauguração ainda não foi definida pela gestão estadual, mas, segundo fontes do Palácio dos Bandeirantes, deve acontecer entre quarta e quinta-feira. A entrega estava prevista apenas para outubro, mas foi adiantada por conta do calendário eleitoral.
0: Obrigada, Felipe. Vamos para um breve intervalo. O Chat MPB volta já. 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
1: 2 horas e 28 minutos, voltamos do intervalo com o Djavan.

0: Você ouviu com Djavan, dele e Caetano Veloso, Linha do Equador.
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0: Hoje, 27 de junho, seria aniversário de um dos principais jornalistas brasileiros, símbolo na luta pela democracia, Vladimir Herzog. Na reportagem a seguir, confira uma homenagem a Herzog com a repórter Isabela Vitiello.
2: Vlad Herzog nasceu em 27 de junho de 1937, em Osijek, que na ocasião fazia parte da Iugoslávia. Depois, mudou-se para Banja Luka, local em que os pais tinham um comércio, e onde permaneceu até agosto de 1941, quando o exército nazista ocupou a região. A família, então, passou por três cidades da Itália e permaneceu em um campo de concentração por 2 anos, até que, em 1946, imigrou para o Rio de Janeiro, no Brasil. Aqui, Vlado viria a mudar seu nome para Vladimir Herzog. Em solo brasileiro, ingressou na Faculdade de Filosofia da Universidade de São Paulo. Depois, iniciou sua carreira de jornalista. Em 1959, se tornou repórter de O Estado de São Paulo, cobrindo, por exemplo, a posse de Jânio Quadros. Ainda como jornalista, Vlado passou por importantes empresas e emissoras: TV Excelsior, Rádio BBC de Londres, Revista Visão, TV Universitária da UFPE, Jornal Opinião, agência de publicidade J. Walter Thompson, além de ter sido professor de jornalismo da FAAP e da ECA USP. Também atuou na TV Cultura, onde assumiu a direção de jornalismo em setembro de 1975. Rogério Sottili, diretor executivo do Instituto Vladimir Herzog, explica como foi a atuação de Vlado como repórter.
3: O Vladimir Herzog, ele atuou como um repórter investigativo. Ele era um daqueles repórteres dos tempos onde que as pessoas saíam de trás do telefone, atrás da sua máquina de escrever, e iam a campo fazer reportagem jornalística da melhor qualidade. Ele fez isso em Canudos, onde ele visitou toda, né, a região de Canudos, para escrever uma grande reportagem que foi histórica. Mas ele trabalhou em os mais importantes meios de comunicação do Brasil e até fora do Brasil também.
2: Em 24 de outubro de 1975, Vlado foi procurado por militares na TV Cultura. No dia seguinte, compareceu espontaneamente para depor na sede do Destacamento de Operações de Informação, Centro de Operações de Defesa Interna, o chamado DOI-CODI. Era a época de ditadura militar no Brasil. Lá, foi torturado e assassinado pelos militares, que forjaram uma versão de que havia sido um suicídio, montando uma cena do crime para tirar fotos e com depoimentos mentirosos de médicos legistas. Esse argumento não foi aceito pela população, que levou uma multidão de mais de 8 mil pessoas para a Catedral da Sé para a missa de sétimo dia do jornalista. Assim, Herzog se tornou um dos mais importantes símbolos da luta pelos direitos humanos e pela democracia, como explica Rogério Sottili.
3: Ele foi assassinado porque ele era um defensor radical da democracia. E ele expressava a sua defesa pela democracia nas reportagens, no jornalismo. Entendia que um país só poderia ser livre e feliz se tivesse garantida a sua liberdade de expressão, a sua liberdade de organização, a sua liberdade de viver e de criar e de fazer arte. Mas o que fez o Vlado se transformar um dos símbolos de luta pelos direitos humanos e pela democracia foi a luta de resistência de pessoas importantes ao lado do Vlado, que lutaram para que viesse à luz toda a luta e os valores de Vlado e tentasse responsabilizar os seus assassinos, aqueles que cometeram assassinato contra Vladimir Herzog.
2: Vlado conheceu na Faculdade de Filosofia da USP Clarice Ribeiro Chaves, que viria a ser sua futura esposa. Após a morte do marido, ela teve um papel essencial na luta pelo direito à justiça e à verdade, como destaca Rogério.
3: A Clarice foi a primeira pessoa que reagiu imediatamente de que era uma farsa, uma mentira, de que o Vlado teria se suicidado. Ela não acreditava nisso, não existia a menor razão para isso, e o Vlado era uma pessoa que, além de amar a sua família, amava o Brasil, amava a sua profissão, amava o jornalismo, amava o que fazia e jamais faria, cometeria um crime contra si mesmo. Portanto, ela gritou em alto bom som de que assassinaram o Vlado, foi a primeira frase que ela falou, e a partir daí ela se tornou uma mulher incansável por justiça e por responsabilizar o Brasil pelo assassinato do Vlado.
2: Quando falamos de crimes contra os direitos humanos, é necessário discutir a Comissão Nacional da Verdade. Comissões da Verdade são criadas por países para investigar violações desses direitos em certo período da história. Até hoje, mais de 30 países realizaram comissões. No Brasil, a Comissão Nacional da Verdade foi oficialmente instalada em 2012, com o objetivo de investigar crimes, como desaparecimentos e mortes, principalmente aqueles que aconteceram durante o período da ditadura militar.
3: A Comissão Nacional da Verdade, ao fazer essa investigação e apontar os responsáveis por isso, ela sinaliza para que o Brasil possa conhecer de fato o que aconteceu na ditadura militar e possa pôr luz sobre os reais responsáveis pela morte, pelos desaparecimentos e pelas torturas nesse período da ditadura militar. E mais do que isso, ela aponta recomendações importantíssimas para que o Brasil precise mudar, tanto na sua legislação quanto nas suas políticas públicas, quanto no judiciário, para que o Brasil possa virar essa página da história e o Brasil conhecer realmente o que aconteceu no passado, para que nunca mais aconteça.
2: Em 2025, a Advocacia Geral da União firmou um acordo judicial para indenizar a família de Vladimir Herzog.
3: A AGU teve um papel fundamental nesse último ano. Pela primeira vez, o Estado brasileiro, com uma mediação da AGU, reconhece que o Vlado foi realmente assassinado e assume a responsabilidade pelo Estado brasileiro e promove um processo de indenização e reparação à família Herzog pelo assassinato do Vlado. Então, o simples fato de ele reconhecer e fazer essa mediação e promover a indenização é um grande trabalho pela memória de Vlado, mas, sobretudo, pela memória de todos aqueles que foram assassinados pela ditadura militar. Mas, mais do que isso, é um ato fundamental de valorização da democracia.
2: Em 2009, foi criado o Instituto Vladimir Herzog, uma organização da sociedade civil que celebra o legado de Vlado. O diretor executivo explica quais são as missões do Instituto.
3: Bom, o Instituto Vladimir Herzog foi construído pela família Herzog para defender o legado de Vlado e promover políticas de memória, toda a luta que o Vlado acreditava. Então, o Instituto Vladimir Herzog tem para si como a sua principal missão a defesa da democracia, porque foi por isso que o Vlado foi morto, porque defendia a democracia, e a ditadura militar, de forma cruel, assassinou sob tortura Vladimir Herzog. Então o Instituto não poderia fazer outra coisa como ter a sua grande missão, a defesa da democracia. Nós lutamos para que as recomendações da Comissão Nacional da Verdade sejam implementadas pelo Estado brasileiro, porque nós acreditamos de que, se o Brasil cumprir as recomendações da Comissão Nacional da Verdade, o Brasil será um outro Brasil.
2: No dia em que Vlado faria aniversário, é importante pensar no grande legado que ele deixou para o universo do jornalismo, para a sociedade brasileira e para a defesa da democracia, como destaca Rogério Sottili.
3: A sua morte também é um exemplo de que ele entregou a sua vida para o Brasil. Por tudo que o Vladimir Herzog representou e representa como um homem, um jornalista, um repórter, que valorizava muito a informação de qualidade, mas valorizava muito a cultura, o cinema, o teatro, as artes, a literatura, e uma pessoa que tinha um coração imenso, que acreditava nas relações humanas, acreditava nas relações na sua família, na educação com os filhos, nos seus amigos, na militância sindical, na militância política e, sobretudo, no Brasil. Então, o grande legado do Vlado é o amor pelo Brasil, onde ele entregou a sua vida.
2: Que Vladimir Herzog seja lembrado não somente no dia de hoje, mas permaneça sempre na memória nacional como um exemplo para o jornalismo e para a luta a favor da democracia e dos direitos humanos. Isabela Vitiello para o Chat MPB.
0: Vladimir Herzog representou a luta a favor do regime democrático. Vamos ouvir O Bêbado e a Equilibrista, música composta por João Bosco e Aldir Blanc, eternizada na voz de Elis Regina, e que se tornou marco de resistência e de denúncia das opressões e perseguições comandadas pela ditadura militar no Brasil.

0: Com Legião Urbana, Será, de Renato Russo, Dado Villa-Lobos e Marcelo Bonfá. Antes, com Barão Vermelho, Bete Balanço, de Cazuza e Frejá.
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0: Rádio Cultura Brasil, 2 horas e 53 minutos, no momento 25 graus aqui na Água Branca.
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0: Agora o trânsito na cidade de São Paulo e nas principais estradas com Vitória de Paula.
2: No momento, temos 396 quilômetros de congestionamento na capital paulista. Os maiores índices estão na região leste, com 116 quilômetros, e na sul, com 110 quilômetros de lentidão. Entre as principais estradas, o trânsito flui bem na Rodovia dos Imigrantes e na Rodovia Padre Manuel da Nóbrega. A Rodovia Anchieta está com interdição total no trecho entre os quilômetros 40 e 55 no sentido litoral, devido a obras na via.
0: Obrigada, Vitória.
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0: E para encerrar o nosso programa de hoje, é preciso saber viver com Roberto Carlos.

0: Encerramos a programação musical do Chat MPB desse sábado com Roberto Carlos, dele e Erasmo Carlos, É Preciso Saber Viver. Chegamos ao final do Chat MPB, uma parceria de conteúdo da Rádio Cultura Brasil com a Universidade Presbiteriana Mackenzie. Eu sou Fernanda Freire e comigo na produção e no estúdio estiveram Vitória De Paula e Isabela Vitiello. Na mesa de som, Felipe Rodrigues, trabalhos técnicos e sonoplastia, Doni Parucci, revisão de roteiro e coordenação acadêmica é da professora Patrícia Paixão, apoio técnico de Altair Borges e supervisão de Adriana Braga. Confira amanhã uma entrevista com o explorador e escritor Márcio Pimenta, a partir do meio-dia aqui no Chat MPB. Obrigada pela companhia, foi um prazer estar com você nesta tarde de sábado. Na sequência, fique com o Estúdio 77 com Alexandre Engrevalo.
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3: 15 horas. 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
0: Olá, muito boa tarde para você ligado aqui na Rádio Cultura Brasil. Eu sou o Alexandre Ingrevalo e está começando o nosso Estúdio 77. Bem-vindos, fique com a gente.

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1: Na Rádio Cultura Brasil, ouvimos Marina Sena, dela e Yuri Rio Branco, Me Toca. E antes, abrindo esse bloco, Pedro Luiz e a Parede, música do Pedro Luiz, Bela Fera. Meu amor.

0: Los Hermanos, de Rodrigo Amarante, Paquetá. Antes eu trouxe Tony Ferreira, parceria dele com a Camila Kemotsu, Eduardo Pita e Eduardo Luca Manjubá. Ainda nesse bloco aqui pela cultura, Léo Fressato, dele mesmo, Oração.
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0: Daniela Mercury, composições de Ari Barroso, Dorival Caymmi, Baden Powell e Vinícius de Moraes. Nós ouvimos Benção do Samba, Na Baixa do Sapateiro, Samba da Minha Terra e Samba da Benção. Ainda nesse bloco, Nana Caymmi, Danilo Caymmi e Dori Caymmi, os irmãos reunidos aqui em Vatapá, composição do pai deles, Dorival Caymmi. E abrindo o bloco, João Gilberto, de Gilberto Gil, Eu Vim da Bahia.
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Grupo Memórias de um Caramujo em Mamãe Eu Quero um Walkie-Talkie, composição do Gabriel Millier e do André Vac. E abri esse bloco aqui pela cultura com Mustache e os Apaches, do Pedro Pastoriz e do Jack Rubens, Come to Sing With Us.

Luciana Mello, de Edu Tedeschi, Olha Pra Mim, antes o encontro de Léo Cavalcante e Tulipa Ruiz, música do Léo, Sem Desesperar. E abrindo esse bloco aqui pela Rádio Cultura Brasil, Agridoce, música da Pitty com o Martim, né? A dupla que forma o Agridoce, dançando.

0: Marcelo Genesi, dele Isabel Lenza e Arnaldo Antunes, Alento.
1: Vamos a um rápido intervalo. Estúdio 77 volta daqui a pouco.
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12: 16 horas, 1 minuto.
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0: Eu sou o Alexandre Ingrevalo e esse é o Estúdio 77, de volta aqui pela Rádio Cultura Brasil. Fique com a gente.

Aqui na Rádio Cultura Brasil, ouvimos Maria Rita, de Arlindo Cruz, Roger e Arlindo Neto, É Corpo, É Alma, É Religião. E eu abri esse bloco com o Diogo Nogueira, registro ao vivo de Clareou, parceria do Serginho Meriti com Rodrigo Leite.

0: Carlinhos Brown, dele, Aroma da Vida, antes, Bebel Gilberto, parceria da Bebel com Massaharu Shimizu e Mauro Refosco, Momento.
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0: Nação Zumbi em Novas Auroras, música de Jorge do Peixe, Dengue, Pupilo e Lúcio Maia. Antes, aqui pela Rádio Cultura Brasil, nós ouvimos o Russo Passapusso, composição do próprio Russo, Paraquedas.
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João Donato e Marcelo D2. Parceria deles, Balança, antes Dona Unete, dela, Jamburana. Tento.

Ouvimos Vanessa Moreno e Femarostica na composição de Gilberto Gil, Cores Vivas. Antes aqui pela Cultura, Dani Gurgel, dela e Léo Versolato, de casa.

0: bacana. Obrigado a você pelo convite.
1: Banda Nat Roots, com a participação especial do Luiz Melodia nos vocais. A música é do Melodia, Pérola Negra. E assim encerramos o Estúdio 77 de hoje, a trilha sonora da sua tarde aqui na Rádio Cultura Brasil. Eu sou o Alexandre Ingrevalo e agradeço pela sua companhia. Até a próxima.
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0: 17 horas.
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Olá, ouvinte! Aqui é a Teca Lima, está no ar mais um Discoteca. E no programa de hoje, a gente abre espaço para falar de um dos artistas mais geniais, irreverentes, absolutamente único em seu estilo, Raul Seixas. O eterno Maluco Beleza, que marcou gerações, misturando rock, baião, filosofia, poesia e muita rebeldia. Raul Santos Seixas nasceu em Salvador, em 28 de junho de 1945, e foi muito além de cantor e compositor. Ele foi produtor, multiinstrumentista e um pensador, um dos grandes nomes que ajudaram a construir a cara do rock no Brasil. Raul já tinha participado do grupo Raulzito e os Panteras lá no início dos anos 60, tinha gravado com Sérgio Sampaio, Edi Star e Miriam Batucada a Sociedade da Grande Ordem Cavernista apresenta a Sessão das 10 em 71 e tinha chamado muita atenção com a sua apresentação no Festival Internacional da Canção de 1972 com duas músicas, Eu Sou Eu, Nicuri é o Diabo e Let Me Sing, já misturando rock com baião.

Raul tinha 28 anos quando lançou o primeiro álbum com a sua assinatura, o Krieg Ra Bandolo, de 73. Ele era produtor de discos na CBS, mas depois de deixar a gravadora, foi para a concorrente Philips, a convite de Roberto Menescal. E ali pôde preparar o seu primeiro disco solo com toda a liberdade. Um trabalho que alcançou sucesso imediato e que trazia os hits Ouro de Tolo, Mosca na Sopa e Metamorfose Ambulante. Esses e outros sucessos absolutos a gente ouve aqui nessa discoteca com o próprio Raulzito e outras muitas vozes que já visitaram a obra dele.

0: Acabamos de ouvir esse grande sucesso de Raul Seixas, lançado por ele em um compacto de 74 e que Bethânia regravou, Gita, parceria com o Paulo Coelho, antes com o próprio Raul, Metamorfose Ambulante.
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0: O escritor Paulo Coelho foi o criador, junto com Raul, da polêmica Sociedade Alternativa, que foi inspirada nos pensamentos do ocultista britânico Aleister Crowley. A proposta, bem simples, ou melhor, bem ousada. Faz o que tu queres, há de ser tudo da lei.

0: Acabamos de ouvir Um Lado B de Rita Lee. A gravação, junto com o Tutti Frutti, está no álbum Entradas e Bandeiras, de 1976, Bruxa Amarela. E antes, mais três canções da parceria Raul Seixas-Paulo Coelho. Como Vovó Já Dizia, com Alceu Valença, Cachorro Urubu, com Zé Geraldo e Sociedade Alternativa, com o próprio Raul Seixas. Essas letras cheias de questionamentos sobre liberdade, em especial, não passaram ilesas pela censura do regime militar, claro. Raul e Paulo Coelho chegaram a ser presos, perseguidos e até exilados.
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0: O Discoteca de hoje é para Raul Seixas. Nós estamos ouvindo algumas de suas geniais composições por intérpretes variados. E seguimos com o Zé Cabaleiro e a sua leitura de A Maçã.
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0: Acabamos de ouvir com o Ney Matogrosso Mata Virgem, que é de Raul Seixas e Tânia Mena Barreto. Antes, com o próprio Raul, Água Viva, dele e de Paulo Coelho, essa está no álbum Guita, de 74, e abrindo o bloco, Zé Cabaleiro, em A Maçã, gravação ao vivo, também de Raul e Paulo Coelho.
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0: Seguimos com o Discoteca, que hoje toca Raul e traz algumas das muitas canções icônicas do Maluco Beleza. No final dos anos 1970, se intensificou a parceria de Raul com o Cláudio Roberto. Juntos, eles criaram o LP O Dia em que a Terra Parou, com várias canções que se tornariam grandes sucessos, como a citada Maluco Beleza e a faixa título, além de Sapato 36.

0: Com Barão Vermelho, Tente Outra Vez, de Raul, Paulo Coelho e Marcelo Motta. E antes ouvimos as parcerias de Raul com o Cláudio Roberto, Sapato 36 com o próprio Raul Seixas e com Caetano Veloso, Maluco Beleza.
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0: Hoje Raul Seixas é o nosso autor em destaque. Raul, que nunca foi um artista comum, as suas músicas eram cheias de questionamentos, de críticas sociais e reflexões sobre a vida.

Ouvimos com o Blues Etílicos Canceriano Sem Lar, com a Cássia Eller, Metrô Linha 743, e com o Zé Ramalho, Trem das Sete, essas três só de Raul Seixas. E com o próprio Raul, dele e de Paulo Coelho, A Hora do Trem Passar.

0: A Panela do Diabo, em parceria com Marcelo Nova, foi o último trabalho de Raul Seixas, lançado 2 dias antes da sua morte, em 21 de agosto de 1989. O álbum vendeu 150 mil cópias, rendendo a Raul um disco de ouro póstumo, entregue à sua família e também a Marcelo Nova, tornando-se assim um dos discos de maior sucesso de sua carreira.
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0: Raul Seixas se mantém como um dos artistas mais cultuados da música brasileira. A legião de fãs, seguidores, é enorme ainda hoje. Em 2008, Raul foi eleito pela revista Rolling Stone Brasil como o 19º maior artista da música brasileira, com 2 álbuns entre os 100 melhores de todos os tempos, o Krieg Rabandolo e o Novo Aeon. E foram diversas as homenagens que ele recebeu em discos, em shows, no cinema e na televisão. Raul deixou como legado uma obra única, marcada pela ousadia, a criatividade e pela busca incessante pela liberdade artística, espiritual e existencial.

0: O Discoteca fica por aqui e volta na semana que vem com mais um autor ou autora em destaque. Muito obrigada pela sua companhia. Um beijo e até lá.
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4: 18 horas.
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8: Olá, como vai? Espero que esteja bem. E se não estiver, faremos de tudo para garantir que a sua próxima hora seja animada, na melhor companhia da nossa música popular brasileira. Está no ar o Reserva Musical, que na abertura do programa de hoje traz o Arnaldo Antunes, cantando uma dele em parceria com a Marisa Monte e Dadi Carvalho, na sua Cultura Brasil.

A banda Outro Eu, com Zad, de Mike Túlio e Guto Oliveira. E abrindo o programa, Arnaldo Antunes, Querem Mandar. Agora o Reserva vai para o Nordeste com o gingado da Giana Viscardi.

Esta foi a Bebel Gilberto na sua programação com Acabou Chorare, de Galvão e Moraes Moreira. Tocamos ainda De Onde Vem o Baião, do Gilberto Gil, cantada pelo Gabriel Grossi e pelo Tiago Pires, acompanhados da Orquestra de Sopros ProArte. E abrindo o bloco, Jana Viscardi com Vem Morena, de Luiz Gonzaga e Zé Dantas. Chegando por aqui o Nando Reis, no Reserva Musical.

Paulo Miklos, Mamãe Disse, Papai Disse, composição dele. Antes com Nando Reis, do Nando, Por Onde Andei. 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E agora é hora de ouvir samba, porque sem samba não dá.

João Gilberto no Reserva Musical. Pra que discutir com Madame de Haroldo Barbosa e Janete de Almeida? Teve ainda o Francis Raime cantando dele, Gente Carioca. E com Caetano Veloso, composição própria. Sem samba não dá. Seguimos com uma famosa bossa do Tom Jobim e do Vinícius de Moraes, mas uma roupagem um pouquinho diferente. Na voz do Ed Mota com o Bossa Cuca Nova.

0: Titãs na Cultura Brasil com Epitáfio de Sérgio Brito. Os Paralamas do Sucesso cantaram Busca Vida do Herbert Viana e abrindo o bloco tivemos o Ed Mota e o Bossa Cuca Nova com Garota de Ipanema do Tom Jobim com Vinícius de Moraes. Chegamos ao fim de mais um Reserva que contou com os trabalhos de edição do Carlos Lima e com você como ouvinte aí do outro lado. Eu sou Gilson Monteiro, agradeço pela companhia, desejo a você muita paz e bem, e até mais.
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7: 19 horas.
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11: Olá, eu sou Patrícia Palumbo, esse é o Vozes do Brasil, aqui na sua Rádio Cultura Brasil. Lembrando sempre que o Vozes está no ar há 26 anos, estamos aqui tocando a diversidade da música brasileira faz muito tempo. E eu estou aqui com um cara que eu admiro muito, também há muito tempo, que também está nessa roda aí faz um tempão. Pupilo, bem-vindo, querido.
12: Patrícia, minha querida. Que alegria estar aqui, que privilégio. Você que é essa pessoa que há tanto tempo ajuda a cuidar da música brasileira com tanto carinho, com tanta dedicação. É uma honra para mim estar aqui.
11: Para mim também. Bom, Pupilo, uma delícia você lançar, a essa altura do campeonato, um disco instrumental. Primeiro que é coragem, porque o Brasil, a gente sabe muito bem, ainda que tenhamos os maiores instrumentistas do mundo, né, grandes expoentes da música instrumental no mundo e no Brasil, a gente tem muito pouco espaço para a música instrumental brasileira, especialmente. E você joga no ar um disco 100% instrumental, ainda que com vozes maravilhosas participando ali, fazendo vocalize, como instrumentos também. Como pintou esse desejo, essa ideia, essa vontade?
12: Bom, eu queria fazer um disco que fosse um passeio, um breve passeio, pela minha trajetória, não só como músico, sabe? Mas como pessoa, como uma criança que teve o privilégio de acessar um pouco da rica cultura do estado de Pernambuco, né?
11: Então, sim, claro.
12: Eu acessei isso durante a minha infância. Os passeios pelo centro da cidade com meus pais, indo ao cinema, aquele cinema de rua, ouvindo a música que era tocada ali nos alto-falantes. Então, eu queria propor um pouco dessa viagem, sem me valer das palavras, porque eu não sou um letrista e não quis me apoiar em cima da caneta das pessoas que eu admiro, né, de tantos amigos, mas com as vozes também, né, propondo esse passeio mais ambientado numa atmosfera onde qualquer pessoa pudesse criar uma história própria também em relação a isso, né?
11: Sim.
12: Não fosse só uma autobiografia.
11: Muito bom.
12: Mas era algo que eu queria que pegasse a minha infância até os dias de hoje.
11: E é interessante, a capa, ela é toda vintage, né?
12: É.
11: A capa, ainda que a gente veja muito pequenininha, veremos em vinil brevemente.
12: Sim.
11: Mas a capa tem essa atmosfera, né, Pupilo?
12: Tem os elementos dessa memória afetiva, né? Eu queria mostrar os símbolos da minha região, do meu estado, né? Então, essa fotopintura que foi feita pelo mestre Júlio, né? Que lá do Ceará, com a foto de Fred Civit. E é uma fotopintura real, então isso remete às casas, né, dos avós.
11: Totalmente.
12: Do Nordeste. Eu queria colocar objetos que fazem parte da minha trajetória. Então tem os vinis, tem as baterias eletrônicas, tem esse material de memória afetiva e o material de trabalho também.
11: Muito legal.
12: Então tentei juntar tudo numa foto só.
11: Lindo. Hoje tem Pupilo aqui no Voz do Brasil. A gente começa com a faixa 1 do lado A. A gente vai ouvir Tropical Exótica, que tem Alberto Continentino aqui também, mas a gente na volta fala dele.

0: Vozes do Brasil hoje com Pupilo. A gente está ouvindo, acabou de ouvir, aliás, o Tropical Exótica. Pupilo e Alberto Continentino, seu parceiro na composição ou seu parceiro na execução do tema? Como é que se deu isso aí?
1: Alberto é um músico que eu admiro já há muito tempo, a gente se conhece há muito tempo, e eu queria que esse disco tivesse também um espírito colaborativo, né? Por eu ser essa pessoa que tem um espírito colaborativo, eu vivi ali...
0: Banda sempre, né?
1: Sempre banda, o movimento ali, aquela movimentação de Recife, então eu queria poder contar com pessoas que eu admiro, e Alberto, a gente ainda não tinha trabalhado juntos. E ele tinha lançado
0: grande,
1: um disco
0: maravilhoso,
1: um músico incrível, que tem uma história incrível também. E mandei para ele essa base e ele construiu o tema em cima, não só dessa, mas da segunda faixa também.
0: Que tem a participação da Agnes Nunes.
1: Isso
0: é uma pergunta
1: Nunes.
0: Que eu queria te fazer sobre essa coisa da concepção, essa coisa das bases, né? Porque eu ouvindo o disco inteiro, assim, tipo, põe para tocar e deixa, vamos ver o que acontece. Eu percebi, ou pelo menos tive a sensação, de que você está tocando vários desses brinquedos que você deve ter na sua casa, né? Essas baterias eletrônicas e mesmo uma bateria comum, imagino.
1: Sim.
0: Então você deve ter montado um set. Que tamanho tinha esse set?
1: Foi um processo tão bonito assim, Paty, porque eu fui para Los Angeles a convite de Samantha Caldato e Mário Caldato, que é um produtor incrível, né? Que trabalhou com grandes nomes da música do mundo, do Brasil também. E eu fui recebido por eles, na casa deles, e eu não levei absolutamente nada.
0: Olha só, e lá tinha tudo.
1: Tinha tudo, e eu falei, eu quero, dentro do que eu estou pensando, eu quero construir a partir do que eu tiver em mãos ali, e todas as músicas partiram da sessão rítmica.
0: Olha, então foi uma autoprovocação.
1: É.
0: Muito bom.
1: Foi meio isso, assim, e eu falei, cara, eu vou fazer dessa forma, porque não é um disco que estava engavetado, não é um disco que eu tinha na minha cabeça há muito tempo, sabe?
0: Tá.
1: Ele tem esse frescor, apesar de ser um disco de memórias, ele tem esse frescor de eu me jogar nessas memórias
0: que
1: a
0: barato.
1: Partir daquele momento que eu comecei a fazer, sabe?
0: Muito
1: então
0: bom.
1: Eu falo que eu só levei a mochila e a coragem.
0: Muito bom. Vamos ouvir Forró no Asfalto, que tem a participação da Agnes Nunes, e a gente continua aqui no Vozes conversando hoje com o Pupilo.

0: Ouvimos Forró no Asfalto, Pupilo, participação da Agnes Nunes. Você estava contando aqui essa coisa do processo, né? E das memórias que você também apresenta dessa maneira muito subjetiva também, né? E com ambientes e provocações. Vou te contar quais foram as minhas sensações de memória afetiva enquanto eu ouvia o disco. Me lembrei, por exemplo, de uma safadeza do Trio Mocotó, de um swing de João Donato, de uma coisa assim, meio aquela música instrumental brasileira que rolava nos anos 60 e 70, sabe? Que a gente ouvia e nem sabia exatamente quem era que estava tocando ali, porque foram bandas que não tiveram muita longevidade, né? Mas tem aqui, no meu entendimento, tem aqui uma captação de tudo isso. É quase como quando o Luiz Melodia conta que ele ouvia no rádio o Nat King Cole e na janela da casa dele ele ouvia as pastoras e aí ele mistura tudo nesse blues e jazz que ele faz. Tive essa impressão quando eu estava ouvindo o disco.
1: Sensacional, é exatamente isso,
0: Oh, que
1: né?
0: delícia!
1: Eu, quando fui me transformando músico em músico, eu trouxe essa bagagem, e essa bagagem nordestina, inclusive,
0: Claro,
1: né?
0: Forró no Asfalto, por exemplo. Tem
1: Exatamente.
0: muito, né? Tem muito Nordeste nesse disco.
1: Tem muito, isso dialoga com a minha geração, né? Quando eu viro músico e encontro aquelas pessoas incríveis que forjaram ali aquela cena que veio se chamar Mangue Beat. Então, esse disco também carrega muito dessa vivência que eu tive, né? Que eu acessar não só a cena e contribuir, mas poder estar perto e contribuir, mas principalmente ouvindo aquelas pessoas e
0: Claro.
1: saber que dentro daquele lugar que a gente vivia e que naquele momento era tão difícil para viabilizar as coisas,
0: Opa.
1: ao mesmo tempo a gente estava cercado de uma riqueza cultural imensa e que deu esse suporte para a gente romper com essa barreira do regionalismo e acessar o restante da música, não só do Brasil, né?
0: Claro. Quando eu leio sobre essa época do Mangue Beat, eu presto muita atenção nisso, me chama muita atenção isso. Que é o acesso, né, Pupilo, às coisas que estavam acontecendo no resto do Brasil. Assim como Rio e São Paulo, até hoje, vamos dizer, né, não entende e não ouve muito bem o que rola norte, nordeste, sul, centro-oeste, né, o Brasil continental. Hoje
1: Exato.
0: temos essa possibilidade do digital, etc. Mas naquela época era assim: ou o amigo trazia um LP, uma fita cassete, ou então você não tinha ideia do que estava rolando.
1: Exatamente. Era
0: Né?
1: o que acontecia e a gente era um pessoal muito interessado
0: Sim.
1: e que começava a se comunicar com os fanzines daqui de São Paulo, por
0: Isso.
1: exemplo, e daí a 2 meses chegava uma
0: Aí
1: fita.
0: descobria Fellini, né?
1: Exatamente. Tanto que os rapazes ficaram assim surpresos, né? Recife adorar tanto a música do Fellini, um
0: Paulistanos pra
1: Ira.
0: caramba.
1: Pois é, mas é reflexo desse interesse que Recife sempre teve em
0: Total.
1: interagir, né?
0: Eu vou tocar na sequência, então, Bem Bom, que é a próxima faixa, e Pifando na sequência, porque aí a gente traz o pife, né?
1: Sim.
0: E traz uma participação gringa aqui na parada.
1: Sim.
0: Bora ouvir.

0: Hoje no Vozes do Brasil tem Pupilo, a gente acabou de ouvir Pifando. E antes, bem bom, que tem Cut Chemist e General Electric.
1: Electrics.
0: Quem são esses caras,
1: O
0: Pupilo?
1: Cut Chemist fazia parte de um coletivo de hip hop chamado Jurassic 5. E um DJ assim que a gente sempre teve uma admiração, né? Eu e o pessoal da nação, essa relação que a gente sempre teve com hip hop como sendo uma das fortes influências
0: Sim.
1: da banda. Então, e o General Electrics é o projeto do Hervé Saltez, nosso amigo produtor que produziu comigo o Tropix e o
0: Sim.
1: Apicado e Cell. E esse processo foi bacana porque Caldato é um cara que junta as pessoas.
0: Circula muito, né?
1: A casa dele assim está sempre aberta e as pessoas vão entrando, vão chegando para visitar, para deixar um presente, para ouvir uma música,
0: Que demais, para gravar um disco.
1: para gravar um disco. E o processo do disco se deu dessa forma. As pessoas iam chegando e algumas dessas participações acabaram acontecendo dessa forma.
0: Que legal. E como é que se dá? Porque assim, nós brasileiros, brasileiras, a gente tem uma curiosidade muito grande com a música, né? E uma abertura também para fazer essa antropofágica mistura, né, entre coisas que vêm de lá, vêm de cá. Você traz uma coisa da África, você traz uma coisa de outro continente, né? Traz uma coisa, o hip hop norte-americano, a soul music, voltando à melodia, blues e jazz e tal. Como é que eles recebem lá? Quando você está numa casa como a do Caldato, né? Como é que eles recebem um som como o seu? A tua assinatura na percussão, no ritmo, no groove, como é que cai lá?
1: Eles ficam encantados, muitas vezes espantados, surpresos, porque o Brasil é muito grande, então muitas vezes lá fora a referência que eles têm de Brasil é o Sudeste. Então quando eu chego mostrando músicas do Quinteto Violado, do Trio
0: Perfeito.
1: Mossoró, de Alceu Valença, eles ficam chocados com isso, com essa riqueza, com essa diversidade que a gente tem na música brasileira e que é pouco acessada no final das
0: Muito
1: contas, né?
0: pouco.
1: Muitas vezes até pelo próprio Brasil.
0: Pelo próprio músico brasileiro, é
1: Então a
0: verdade.
1: gente está sempre nessa luta assim para fazer com que o Brasil se conheça de fato, né? Porque existe um Brasil ainda a ser desbravado e
0: Opa, claro.
1: essa relação que a gente sempre teve com a música do Norte, por exemplo. Então a gente poder mostrar isso, apesar que nesse processo lá eu cheguei também com o disco debaixo do braço, que era o Milagre dos Peixes. Foi o Milagre dos Peixes, de Milton, que foi uma grande inspiração para esse disco. Por conta disso, eu não queria usar a palavra e tal, e esse disco me inspirou muito
0: Que legal.
1: a ter essas vozes,
0: É um
1: né?
0: disco histórico, né? A participação de Naná Vasconcelos ali, que leva para Milton Nascimento a possibilidade dele usar a voz daquela maneira, né? Fazendo aqueles vocalizes que são absolutamente divinos, né? É lindo,
1: Eu sempre me
0: realmente.
1: arrepio quando eu falo desse disco, porque foi um disco que foi censurado,
0: Exato.
1: as letras todas, e Milton, mesmo assim, teve a coragem de fazer o disco usando as vozes. E aí aparece aquele Naná
0: Nossa,
1: exuberante,
0: que lindo.
1: né? Aquele músico incrível com aquela voz.
0: Que
1: Então, esse disco foi
0: barato.
1: inspirador. E muita gente não conhecia lá. Caldato fala que eu que levei o Milagre dos Peixes para Los Angeles.
0: É
1: Porque a
0: mesmo.
1: partir daí a gente, enfim, foi presenteando as pessoas com o disco. Sempre que dava, a gente mostrava.
0: Que coisa linda. É um dos meus discos de cabeceira.
1: Para mim também.
0: É, tem dois do repertório do Milton que para mim são maravilhosos. Tem muitos, mas assim, eu tenho muito apreço por Milagre dos Peixes e o Native Dancer que ele fez com o Wayne Shorter, né? Porque eu acho que a música brasileira, ela ganha muito quando ela
1: Ela se
0: se
1: expande,
0: mistura e
1: né?
0: se expande dessa maneira.
1: Eu acho muito bonito quando outros músicos tocam música brasileira, quando
0: Sim.
1: tentam tocar música brasileira, porque surge algo novo. E é o que a gente faz com a música de fora também, né?
0: Claro.
1: Quando a gente tenta tocar um jazz, tocar um funk, tocar um afrobeat, qualquer que seja o ritmo, uma música jamaicana, a gente também vai colocar a nossa assinatura.
0: Sim.
1: E quando eles fazem isso com a música brasileira, eu fico realmente entusiasmado.
0: Eu também gosto. Quando eles vão um pouco além do samba, especialmente, né?
1: Sim.
0: Ou da bossa nova, que são as
1: Sim.
0: coisas que são mais conhecidas lá fora. Estamos aqui com o Pupilo no Vozes do Brasil. A gente vai ouvir agora Pupilo Céu Loren Oden com Fealhar.
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0: Pupilo aqui no Vozes, a gente ouviu Fealhá, tem a participação da Cel e Lauren Oden. O que é Fealhá, Pupilo?
1: Fealhá é uma expressão indígena que é amor à terra, o amor e o respeito à terra.
0: Olha que coisa linda.
1: Nessa pesquisa íntima, assim, né, de memórias, eu quis prestar uma homenagem aos povos, às etnias indígenas pernambucanas, povo Xucuru, Pancararu, Funiô e tantos outros. E eu tenho uma prima querida que faz um trabalho de medicina com essas etnias.
0: Que legal.
1: E eu pedi para ela falar com um dos caciques, pedindo que sintetizasse numa palavra o amor pela terra. Eu queria, nessa música, prestar essa homenagem.
0: Que lindo.
1: E ela me veio com um áudio maravilhoso, emocionante, onde aparece esse termo, Fealhá.
0: Amei. Maravilhoso. E é tão louco, né? O Brasil é tão absurdamente imenso que a gente segue descobrindo coisas.
1: E
0: desse povo todo que está aqui muito antes
1: muito
0: de qualquer
1: antes.
0: Coisa. E que é a base da nossa essência enquanto seres viventes, né? Não só como sociedade. Porque
1: Exatamente.
0: Como sociedade tem muitas bandalheiras e coisas horrorosas que formaram a sociedade brasileira.
1: Sim.
0: Mas o ser humano, o essencial do brasileiro, está muito ligado aos povos indígenas.
1: Completamente.
0: Né?
1: E, assim, no meu caso, assim, onde eu me encontro, onde eu me encaixo, é esse Brasil miscigenado, né? Onde eu tenho um pouco de tudo. Eu brinco que eu sou o típico brasileiro. Assim. Eu sou fruto dessa mistura.
0: Eu também.
1: Então, poder viver isso assim...
0: E pôr na sua música, na sua arte, né,
1: exatamente.
0: Pupilo? Isso é muito lindo.
1: Com tanto respeito, com tanto carinho... E essa vivência natural ali daqueles folguedos, viajar para o interior para brincar o São João, no litoral a gente tem o carnaval, então a gente viveu isso a vida inteira, né?
0: Sim.
1: Então na hora de fazer arte de uma maneira geral, isso tá no nosso DNA.
0: Tá impregnado.
1: É nosso.
0: É, total. Bora ouvir agora Fervendo o Chão com Amaro, que quando eu estava ouvindo no carro, eu falei, gente, que coisa doida é essa? Só podia ser esses dois. Vamos lá, Amaro Freitas, um grande pianista pernambucano também, junto com Pupilo, aqui nesse som que vocês vão ouvir no Vozes do Brasil. Hoje instrumental, olha que luxo.

0: Fervendo o chão com Amaro, Pupilo e Amaro Freitas. Você estava falando, nós estamos falando aqui dessa mistura, né? Pupilo e Amaro Freitas, a primeira vez que eu vi esse menino tocando, eu vi ali Thelonious Monk e Naná Vasconcelos no mesmo teclado, sabe? No mesmo lugar. Porque o menino é percussivo pra caramba, sofisticado demais, intuitivo demais, né? Esse último trabalho que ele fez, inclusive homenageando Naná Vasconcelos, né? É um cara que, pelo amor de Deus, finalmente estamos falando muito sobre Naná Vasconcelos,
1: sim,
0: né?
1: Sim.
0: Ele traz essa coisa e eu acho que tem muito a ver com o que você trouxe do Fealhá aqui também. Amaro é um menino da periferia, criado na igreja, acabou de comprar o primeiro piano e está rodando o mundo com sua música original, né?
1: Então, Amaro é uma coisa de louco, assim.
0: É um deslumbramento, né?
1: É um ser apaixonante, assim. Eu vejo Amaro, sem querer parecer pretensioso, mas assim, Amaro sintetiza no piano, para mim, na minha visão, ele sintetiza a nossa cultura, assim como João Gilberto sintetizou no violão todos os ritmos brasileiros. E Amaro faz isso, assim, no meu ponto de vista, e tem um jeito único de mostrar e espalhar a nossa cultura, assim, naquele piano. Eu falei pra ele, cara, se Naná fosse vivo, vocês iam estar juntos, assim, ele não ia sair de junto de você.
0: Porque
1: são duas pessoas, assim, que têm essa energia, não só musical, mas uma energia espiritual, que você quer estar perto, né? Por algum motivo você quer estar perto.
0: Muito.
1: Tanto que essa faixa não teve como colocar mais nada além da sessão rítmica e do piano dele.
0: Bom,
1: ele
0: também,
1: mandou,
0: né,
1: o piano, eu falei, meu Deus do céu.
0: Não, e vocês dois juntos, né, Pupilo? Pelo amor de Deus, assim, quebrou. Quebrou. Bom, estamos falando muito de Naná, agora tem o sopro de Naná, que é uma faixa emocionante, eu acho. Bora ouvir e lembrar um pouco aqui de Naná Vasconcelos.

0: Pupilo e The Gaslamp Killer. Quem é Gaslamp
1: Isso, é um
0: Killer?
1: produtor incrível de Los Angeles, que eu já admirava o trabalho dele, e tudo estava conspirando a favor. E Caldato é um grande amigo dele, ele frequenta a casa. E quando eu estava lá na segunda etapa, eu participei de um evento em homenagem ao berimbau que músicos brasileiros estavam fazendo lá. Caldato ofereceu a casa para eles ensaiarem, todos amigos, e o Gaslamp Killer foi lá. E quando eu fui participar, eles me convidaram para participar, e eu lembro que eu tinha levado um HD, que a única coisa que eu usei no disco foi justamente essa sessão que eu tinha com o Naná,
0: Pois é, eu ia
1: do
0: te
1: início dos
0: perguntar isso,
1: anos
0: porque é ele
1: 2000.
0: ali,
1: É,
0: né?
1: não é só um sample, né? É uma sessão que eu tinha com ele, que eu não lembro se foi quando ele participou do disco do Mundo Livre, que eu produzi, ou se quando ele participou da trilha do Besouro, que eu fiz a trilha junto com Rick Amabis e Tejo. Então eu tinha essa sessão, eu falei, e eu estava sonhando muito com o Naná.
0: Olha.
1: Além dessa questão do Milagre dos Peixes, que antes dele partir, ele falava muito para mim isso. Você tem que ouvir o Milagre dos Peixes. Você
0: Olha.
1: conseguiu ouvir Naná no encontro, não tinha no YouTube, não tinha nas plataformas. E aí, depois que Naná parte, que eu encontro esse disco no sebo, eu comprei todas as edições que estavam lá. E sempre que eu posso, eu presenteio alguém. E aí, eu estava com isso na minha cabeça, e lá em Los Angeles eu estava sonhando muito com ele, e com ele na minha cabeça o tempo inteiro. Eu falei, eu preciso fazer essa homenagem a Naná, e
0: Que
1: eu tinha
0: legal.
1: cedido esse áudio para o Gaslamp Killer para a gente se apresentar ao vivo nesse evento.
0: Que
1: E a partir
0: demais.
1: daí a gente construiu essa música,
0: Nossa, ficou lindíssima. Ficou uma faixa realmente
1: que
0: impressionante.
1: tem Naná, inclusive, como coautor também. Não
0: Ah, é?
1: é apenas um sample. Eu pedi a autoria

0: Visação para Patrícia
1: Claro.
0: Vasconcelos, queridíssima,
1: Pô, que
0: e
1: lindo, é isso
0: fiz
1: aí.
0: questão de colocá-lo como autor também.
1: É, não, você não faria diferente, nunca, jamais. Que lindo, muito bom. Pupilo aqui no Vozes do Brasil, a gente vai para Navegando os Novos Tempos, que tem Carminho, olha só. Botou Carminho para fazer vocalize na vara. E também tem Adrian Young.
0: Adrian Young.
1: Adrian Young, vamos lá.

0: Acabamos de ouvir Navegando os Novos Tempos, tem a participação de Carminho e Adrian Young aqui nessa faixa, mais uma das faixas do disco instrumental do Pupilo, que a gente mostra hoje no Vozes. Na sequência ainda tem Mika Sonic Groove, que é uma mó barato, com Pedro Martins, e tem Entré com Pupilo, que é isso, bicho com Davi Moraes, no final de Chegada com Pedro Martins. Vou levar direto pro Que É Isso, Bicho, do Davi, junto com o Davi Moraes, porque, como eu estava falando aqui no começo, me trouxe um monte da música anos 60 e 70, e o Davi chega com aquele momento tópico Novos Baianos, né?
1: Isso.
0: Total. Tem um, ele, obviamente, traz isso no seu próprio DNA e na assinatura musical dele, não dá para escapar, né? Como é que foi chamar o Davi? Eu fiquei pensando muito nisso, porque, assim, tem muita gente aqui que tá ali, né? Céu, Amaro e tal. Davi, claro, vocês já fizeram por conta da Marisa Monte. Você
1: Sim.
0: dirigiu o show da Marisa, dirigiu a banda. O Davi acho que tava nessa parte também, não
1: tava,
0: sei.
1: Tava. Eu não dirigi, né? Marisa sempre dirige em parceria com os músicos, né? Por isso que ela faz esse trabalho minucioso, assim, de escolher a banda, porque ela sabe...
0: Com
1: que
0: quem?
1: Escolhendo aquelas peças que vão

0: nas histórias, né, na obra e nas histórias maravilhosas que traz esse balaio todo
1: muito legal.
0: De vivência ali dos novos baianos, né?
1: Tão importante, né, Pupilo, essas coisas, porque quando a gente está muito envolvida com envolvido com a música brasileira desse jeito, envolvido no sentido de comprometimento mesmo de vida, né?
0: Sim.
1: Pedidos aparecem, demandas aparecem, né? Porque já que temos a possibilidade, como isso, fazer uma coisa com a obra do Moraes, na Nath pedindo para ouvir aquele disco por algum motivo, né? E essas conexões fazem com que a gente vá levando esses gênios, né? Esses fundamentos da música brasileira adiante. Porque é a cultura do Brasil, né?
0: Ajuda a manter esse foco num ambiente que ultimamente tira tanto foco da gente, do principal, que é a arte, que é a música, né? E essa urgência de hoje em dia e essa ausência de processos. Então, quando a gente consegue focar nisso, a gente mantém tudo isso. O processo é muito importante para mim.
1: Claro.
0: Então, estar atento a isso, a esses encontros e a esses privilégios, né?
1: De
0: acessar essa riqueza da nossa música.
1: Não tem preço.
0: Tem que estar atento
1: mesmo. Tem que estar super atento. Bom, vamos tocar De Chegada, que tem a participação do Pedro Martins, e também Entré, que eu adorei, que é só você nesse caso, né?
0: Que tem a participação do meu amigo Rodrigo Amarante também, que está morando lá em Los Angeles. Então, ele teve lá alguns dias. Foi muito bonito o processo do disco, porque as pessoas estavam lá e elas estavam juntas. O Adrian, um super músico também, um produtor incrível, super generoso, um apaixonado pela música brasileira, está sempre aqui, fez trabalhos com Marcos Valle, com Donato. Rodrigo está morando lá há muito tempo. Então, as pessoas iam lá para demonstrar o carinho e...
1: Que barato.
0: De repente elas estavam lá contribuindo e tocando, pegavam um instrumento. Então,
1: muito bom.
0: Foi um processo... Claro, não é um disco de jam session. Mas à medida que a gente ia construindo essas músicas, as pessoas que iam lá e se interessavam acabavam contribuindo, como foi o caso de Carminho também, que foi uma surpresa incrível. Ela estava lá
1: que
0: visitando
1: barato.
0: E acabou contribuindo também.
1: Que
0: então,
1: delícia.
0: Esse disco tinha esse peito aberto, assim, para os encontros.
1: Lindo demais.

0: Tem chance de show, Pupilo?
1: Tem, agora o desafio é esse, é tentar organizar isso tudo aí, colocar, achar a formação ideal para poder reproduzir isso.
0: É, porque é muita gente incrível participando, quer dizer, você vai ter que fazer um quebra-cabeça.
1: Foi um desafio, né, da unidade, né, com tanta gente bacana participando e criar uma unidade para o disco, que eu acho que essa minha memória, esse conceito da memória costurou isso. Agora é tentar fazer isso no palco. É mais um desafio.
0: Delícia. O melhor de todos. Querido, muito obrigada por estar aqui comigo no Vozes, mostrando esse disco que eu adorei e que já está no repeat lá em casa.
1: Eu que agradeço. Estava esperando ansiosamente esse nosso encontro.
0: Muito bom.
1: Obrigado.
0: Beijo grande. Até breve.
1: Até breve. Beijo.
0: O Vozes do Brasil tem apoio de produção de Mavi Parras, gravação e montagem Altair Borges.
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4: 20 horas, 1 minuto.
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7: Olá, ouvinte da Rádio Cultura Brasil. Aqui é Laura Mayumi, chegando com nossa programação musical. E eu vou abrir essa hora com música do Gilberto Gil na interpretação do Djavan. Palco.

Ouvimos Bid e Fernanda Abreu com Azul, uma versão regueira dessa música do Djavan. Antes teve o Djavan com música do Gilberto Gil, Palco. Seguimos agora com a Orquestra Frevo do Mundo, junto com a Céu e o Bloco da Saudade.

0: Maria Bethânia com Iemanjá, Rainha do Mar e Beira Mar, músicas de Pedro Amorim, Paulo César Pinheiro, Roberto Mendes e Capinã. Antes de Moraes Moreira, Zeca Barreto e Fred Góes, a gente ouviu Sintonia com a orquestra Frevo do Mundo, Céu e Bloco da Saudade. Seguimos com música aqui na Rádio Cultura Brasil, agora tem Lenine e Marcos Suzano.
1: É bonito.

Marina Lima, com música de Frejá e Cazuza, essa foi Carente Profissional. Antes, Lenine e Marco Suzano com A Gandaia das Ondas e Pedra e Areia, composições de Lenine e Dudu Falcão. Na sequência, tem Daniela Mercury.

Música do Johnny Hooker com ele e participação da Liniker, essa foi Flutua. Antes, Daniela Mercury cantando Caetano Veloso, Você Não Entende Nada. Na sequência tem som do Otto.

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11: 21 horas.
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13: Estamos de volta com música aqui em 77,9 FM. Seguimos com Moreno Mais 2, Deusa do Amor.